Muito bem, gente, em Curitiba são 21 horas e 8 minutos. Muito boa noite para você que acabou de ligar seu rádio. Muito boa noite a você que acabou de sintonizar na melhor 96,3. Forte abraço para cada um de vocês. Olha só, você está curtindo a programação MPB Nights, né? E para abrir com chave de ouro essa programação, nada melhor do que Legião Urbana com a canção 16. Logo na sequência você vai ficar com Marília, ou melhor, Patrick e Patrícia Max, Sonho de Amor. É isso mesmo, e logo na sequência você vai ficar com Marília Mendonça e Maiara e Maraíza com a canção Fã Clube. Olha só, juntos iremos até às 11 horas e até lá vamos curtir o que há de melhor. Que só a Emoré FM sabe fazer aqui, né? Olha só, vou mandar um forte abraço aí para minha amiga Márcia, ela que está ouvindo a nossa programação. Forte abraço para você, Márcia Oliveira, aí da Mistura de Baixo. Forte abraço, hein? Minha amiga Jerusa, essa rapaziada esperta aí, a galera da contabilidade, né? Da JR Contabilidade também. Não pode faltar, meu amigo André, minha amiga Casey. Alô, Zai, alô, Cibenomo Duruca. Forte abraço pra vocês aí, tá bom? Alô, Isca, novidades. Muitas novidades lá em Isca, né? Forte abraço pra cada um de vocês aí. Olha só, quero mandar um forte abraço também pra rapaziada esperta lá. É da Cigana, né? Alô, Jorginho da Cigana, forte abraço pra você, meu irmão. Olha só, minha galera também, minha galera massa. Alô, Zenaide daqui, mora no povo de Areia Branca. Eu encontrei com ela hoje, a gente trocou uma ideia boa. Alô, Zenaide, meu amigo Fernando também, Fernando Cerqueira. Tá, então, em Curitiba são 21 horas e 9, 10 minutos. Tenha uma ótima noite pra vocês.

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1: Muito bem, gente, em Piritiba são exatamente 21h23. Olha só, eu quero mandar um forte abraço aí pro meu amigo Pingo. Alô, Pingo, Pingo da Água.

Ah, né, Pingo? Forte abraço para você aí no Cansação, você e toda a sua família, meu irmão. Muito obrigado pelo seu carinho, pela sua audiência. Muito obrigado pela essa amizade que a gente tem um com o outro. Valeu, Pingo. Forte abraço aí, meu irmão. Olha só, e ele pediu, né, pra gente passar aqui a música de Bruno Marrone, Será? E ele oferece pra toda essa galera massa que está na escuta aqui da Imoré FM. Forte abraço aí pra você, Pingo. Valeu! Olha só, eu também quero mandar um abraço todo especial pra minha amiga Vera Martins, ela que tá na escuta da Imoré FM. Muito obrigado pelo carinho, pela audiência. Tá então, Bruno Marrone, hein? Com a belíssima canção Será? Tem uma ótima noite pra vocês.

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Cada um de nós tem um segredo escondido no fundo do seu coração. E às vezes a timidez não nos deixa expressar este segredo. Mas nessa canção, eu quero lhe confessar o meu amor, a verdade dos meus sentimentos. Esta é a canção que eu dedico a você.

0: Muito bem, gente. Olha só, em Peritiba são exatamente 22 horas e 6 minutos. Você está curtindo a programação Fim de Noite, hein? Para você se apaixonar de verdade. Olha só, segundou dia 27 do 7, né? Dia 27 de junho de 2026. É, 22 horas e 6 minutos. Está tocando para você Nelson Ned, a canção que dedico a você. Olha só que maravilha, hein? Aqui pelas ondas do seu rádio 96,3.
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0: Bom demais.
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0: Uma boa noite para vocês.

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0: Muito bem, gente, em Piritiba são 22 horas e 59 minutos. Olha só, muito obrigado a todos vocês que ficaram comigo até aqui agora. Valeu. Infelizmente chegou o fim, né, da programação, mas tudo que é bom dura pouco. Lembrando a vocês que amanhã, a partir de 5 horas da manhã, vocês irão ficar com Gilson Santana. Ele irá até às 8 horas com vocês aí, tá bom? Ele vai abrir com chave de ouro a programação Despertar Chapada. Tchau, gente. Boa madrugada para vocês. Fiquem com Deus e até amanhã.
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Muito bem, meu povo, bom dia, bom dia. Vamos acordar hoje, né? Terça-feira. Eita, nós, o tempo tá voando. Bom dia, bom dia, bom dia, cidade. Bom dia pra galera que acorda cedo, já tá com o radinho ligado, né, Moreira? Aquele abraço, hein? Não é não? Olha, 4h48. Alô, Genilson, povo das almas. Que acorda cedo, já liga o rádio lá em Moré. Aquele abraço, né? E mandar uma alusão pra Vandência, pai. Vandência não perde meu programa. Tá vendo o povo? Ah, Vandência, Vandência não perde meu programa. Tá no sítio, Vandência, minha esposa. Ah, pá, aquele Vandência é brincadeira, não. Tá dizendo o nome, Vandência. Né, não? É, bom dia, vamos acordar. Porque hoje é terça-feira de trabalhar, meu povo. O povo ainda tá naquela de dormir até mais tarde. Tu é doido. 4h49, hein? Eita, você sabe onde a galera tá acordada? Lá no Grupo Pimenta. Né não, Deraldo? Deraldo tá trabalhando hoje ou tá de folga? Eu nunca vi folgar igual o Geraldo. Deraldo. Ah, pai. E fizeram uma foto de sacanagem com o pobre Deraldo. Rapaz, como é que pode? Né, Deraldo? Coitado de Deraldo, velho. E Deraldo, sofredor da gota, viu? Coitado, né, Deraldo? É. nossa, cadê? Deixa eu botar aqui. Deixa eu botar umas toadas. Chico da Bananeira que gosta de toada. Ele e Caboré. Caboré já tem a cara de toada. Caboré é. Caboré tem a cara de toada, só pede toada, não top brega atrás de toada, toca toada, que toada, rapaz, toada, numa hora dessa, Caboré. Aí quando acorda 6h30 da manhã, quase 7, atrás de toada. Ah, pá, me deixe, viu? Me deixe, viu, rapaz? Cadê? Botar aqui. Mais um Vavá Machado e Marculino. Ô, rapaz, o povo tá pensando que é brincadeira, levanta é cedo. Já tomei, foi café. O povo da peste pra dormir. Tu é doido, o povo dormiu com da peste. O povo dorme demais, velho. Bora! De música! Falei que não, de música. Bora!

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0: Ronaldo. E aqui vai o meu abraço ao grande Carlos Henrique em São Luís, Elias Lourenço no Recife, Helena de Oliveira em Gravatá. Um abraço especial à minha querida filha Verinha, Ana Lúcia e Valdelúcia, e à minha querida esposa Dona Cícera. Também quero mandar um abraço especial a um dos maiores locutores do Brasil, meu amigo Zito Barbosa, ao grande Ronaldo Aboiador e Joãozinho Aboiador.
1: Muito bem, esse aí gosta pra todo mundo, é. Apareceu o povo que liga aqui pra rádio, é. Parente tudo e aderente. Rapaz, 4h58, hein? Alô, Bal, já tá na casa de farinha, Bal e Dona Lil. O povo já tá cuidando, fazer farinha. É, arrocha na farinha aí, viu, Bal? É, 4h58, hein? Eita, nós.

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Muito bem, vamos mandar alô pros amigos Giovanni, rapaz, agora de lá, hein? Domingos do Salgado já acordou, tá ligado? Bom dia, Domingos. 5:02, vocês sabem onde eu queria estar agora? Lá na churrascaria, lanchonete do Grupo Pimenta. Tá trabalhando hoje, Deraldo? Rapaz, ele na rua, tá de folga. Eu nunca vi, Paulinho, desse piaba, alguém folgar tanto como o Deraldo. Só encontro na rua batendo perna. Rapaz, bom dia! Eita, o povo do Tinguim não precisa nem falar, né? É, claro, Zanduji, né? Tudo dormindo, roncando, o povo que dorme ronca. Já acordou, meu Matilde Barrigão, mas dona Ivonice, dorme 6 da tarde. E acorda, tá igual pedinho de jovem, todo dia acorda 8:30 da manhã. Você manda áudio agora pra ele lá, tá dormindo. Quando é 8:30, já mora, acorda com o maior cara de pau de dizer que tá acordado desde as 4 da manhã, domingo. Dormindo, Paulinho. Com a voz de... Com a voz de quem acordou agora. Diz, rapaz, tu não tem vergonha na cara não, pedinho de jovem. Rapaz, tu acorda agora, 8:30 da manhã, caindo de sono, com a voz... E tem a cara de pau de dizer que tá acordado às 4 da manhã, porque não respondeu o áudio antigamente, não. Ele era mais novo, né? Tava novão. Eu mandava áudio 5 horas da manhã, aí ela tava acordada. Agora, meu filho, aposentou. O velho só peste pra dormir. Tá igual o velho Matias Barrigão, só peste pra dormir. O velho pediu um jovem. Não é não, Kelly? Mas Marquinhos Riacho Fundo, outro povo dormiuco. Ah, mas não sei como é que dormir desse jeito. Tu é doido. Ivo já acordou mais muliquinho, Grilo, lá de Baixa Grande, outro povo que dorme até mais tarde. Né, dona Neide da Massaranduba, Zé Maria, deve ter acordado, né, Zé? Cuidar da vida. Semana passada na barraca, bater aquele café. Né não, Zé? Eita, deixa eu mandar uma alusão aqui para quem mais. Dona Xandinha tá dormindo. É, rapaz. E lá, nas almas, será que só Genil, se dona Dade acordou, é arriscado, viu? Aquele povo das almas dormia lá, né? E hoje é meu aniversário e o povo das almas tudo dormindo, não é legal? É! Deixa eu mandar logo alô, porque se não ouviu, se lasca todo mundo. Só vai o Genil, você que acordou cedo. Dona Dade. Alô, Celso Alvarez, já acordou, Danilo, Zé Boquinha, pisca-pisca, andando aí de monstro, o povo soubesse pra dormir. Carlinho Duarte tá dormindo também, Dona Dalva, ah, tá dormindo, a Diginaldo Valtinho deve ter acordado, pisca-pisca, mas os outros, tudo dormindo. Ê, povo que dorme, esse povo das almas. 5:04, alô, seu Antônio e Dona Iaiá, já acordou? Já ligou o rádio? E Teta no sítio, já acordou? Tá dormindo, hein, Teta? Teta vai ter uma cara de quem dorme até mais tarde. 5:05.

0: Eita, nós! Deixa eu falar aqui, o Joutão do Sítio Machixe acordou, rapaz. Bom dia, Joutão do Sítio Machixe acordou. Olha, 5h17, rapaz, você sabe quem acordou agora cedo? Véi lá da Baixa Verde, dorme até mais tarde, igual pediu um job. Véi acordou cedo hoje, véi tá ligado, tá vendo, véi Matias? Acordou, mandando Ivonice? Ô, véi, um que dorme ronca, rapaz. Diz que é uma roncação naquela Baixa Verde, diz que ninguém dorme. Ninguém dorme com o velho Matias, mas Dona Ivonice roncando. É, Toia que me contou, velho. Diz que é uma roncação da gota. Diz que o velho ronca de um lado, a velha ronca do outro. Cheguei um pouco pra dormir, dá trabalho. Ô, rapaz, quem acordou o Deol do táxi, vai passar no Grupo Pimenta, Deol? Gastar esse dinheiro? Vai lá torrar esse dinheiro, fica só guardando dinheiro aí. Não é não, é. Guardando dinheiro debaixo do pé de caju. E esse povo que enterra dinheiro debaixo de pé de caju, de coisa, morreu, a alma pode vir que eu vou buscar, viu? Eu vou buscar, até Genilson, até Etemilson das Togas disse que vai. Tem coragem de ir, Etemilson?
1: Bom dia, Gil Santana. Mandar um som pra toda a galera das Tocas. Pra...
0: Pá,
1: bom
0: pá.
1: Dia, Gil Santana. Mandar um som pra toda a galera das Tocas. Pá, José no Sítio Cajueiro, Zica. Fogo do Requeijão, Cachoeira Grande, Ivo e todos que estão tá na sintonia. Tiago, um bom trabalho, meu amigo.
0: Ah, tchau, obrigado. E demais lá do Riachoeiro, deu do táxi, acordou. Geltão do Sítio Machixe acordou. Clarice acordou. Pai. Olha, a dona Maura, feliz aniversário, Gil Santana. Parabéns para você, muitos anos de vida. Valeu, dona Maura, obrigado. É, rapaz, hoje tô ficando mais jovem. Parabéns pra ele, não vou nem tocar música de parabéns agora, deixa eu tocar mais tarde. E aí, meu filho? É. 5h19, rapaz, já tá na hora do samba, hein? Aí, lasqueira. Já tinha até esquecido esse negócio de samba, viu? É, Geraldo Bagaceira. Geraldo Bagaceira que gosta de samba. Cadê o samba? Deixa eu botar um samba aqui. Pra nós adiantar o serviço, 5h17. Né, não, dona Neide, na Massaranduba. Bom dia, meu povo de Baixa Grande. O povo que acorda cedo lá, né? É um povo que tem a dó. Dorme até mais tarde, meu filho. Cê, agora você sabe onde tá, a galera tá acordada? Lá no Grupo Pimenta. Queria lá agora, viu, viu, Deol do Táxi? Já tomou um cappuccino, café expresso, Deol do Táxi? Lá tem, vai lá, vá. Vá tomar o café. Semana eu almocei lá, rapaz, bati o churrasco. Esqueci de tomar a peste do cappuccino, ó. Ah, rapaz, uma miséria, né? Esqueci mesmo. E, pô, a culpa é de quem? A culpa é de Zica fofoqueiro. Rapaz, me deixa, viu, rapaz? Foi mesmo, rapaz. Esqueci. Como é que pode? O melhor, o cappuccino. Não tomei o cappuccino. Aí lasca, viu, rapaz? Aí um negócio desse o bicho pega, viu, rapaz? Bora? De samba? É. Bora. Vou começar com quem? Rock Trabuco.

Muito bem, Silvana e Zé Beté, a carta. Eita, nós, né, Geraldo Bagaceira? Olha, 5h28, o nosso amigo Domingos. Oh, feliz aniversário, Gil Santana. Muita paz, saúde. Pô, Domingo, obrigado aí. Hoje estou ficando mais jovem. Não é não? Tivesse velho com música. 5h28, valeu Domingo, obrigado aí, rapaz. Pois é, hoje completando mais a idade, é bom demais. Bora de samba, 5h28, bora!

0: Muito bem, tá aí, rapaz. Pedro da Viola, né? Menina Isabela. Zica que gosta desse negócio, pois é. E Jaltão aqui. Ô, Jaltão, obrigado. É, rapaz, hoje meu aniversário, mais um ano se passando, né, domingo? Pois é, Jaltão. Obrigado, meu amigo Jaltão. Né não? Fala, fofoqueiro do Zangico.
1: Bom dia, meu amigo Rio Santana. Aqui é Zica Fofoqueiro, Rio Santana. Eu quero que você passe uma música aí de parabéns aí, que eu tô aniversariando aí, sacana.
0: Oxe, eu tô fazendo aniversário, tu não lembra, eu vou lembrar do teu aniversário. Mas, rapaz, me deixa, viu?
1: E me deu um pedaço de queijão, de
0: sacana. 80 e tantos anos, Zica é velho, viu, rapaz? Coitado de... Dona Rosinha casou com ele novinha. Todo dia ele ia pra porta da Dona Rosinha, um velhinho. Chegava na porta, ficava rodando lá na porta, Dona Rosinha ficou com pena. Que esse velhinho todo dia roda aqui, Zica. Você vê a Dona Rosinha hoje, então, você conhece a esposa de Zica, nova, jovem. Ah, Zica, coitadinho. Tá com quantos anos, Zica? Mas, rapaz, faz aniversário, mesma data que eu faço, só como é que pode a miséria dessa? É fim de mundo. Tu é doido. É, Zica? 80 e quanto? Aí é velho, viu? Aí tem janeiro. Aí jogou pedra na cruz. Olha, 5:33, rapaz. Deraldo já chegou pra trabalhar. Galera do Grupo Pimenta aí que já chegou, Misael, Felipe. É, Deraldo só anda folgado, rapaz. Só batendo perna. Eu esqueço da moça lá do Grupo Pimenta, rapaz. Ô, Igor, me atualiza o nome do povo aí, viu? É, aquela... E agora uma farda bonita de preto, rapaz, lá, a galera do Grupo Pimenta, tudo chique lá. Esqueçamos dela, é gerente também, né, Igor? Pois é, me passa o nome dela, viu? Não é não? 5:33, um abraço aí pra galera do Grupo Pimenta. Opa, não, bora piar! Não, o bicho vai pegar, né não, galera? Bora!

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2: 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Ah, paz, olha, meu amigo Domingo aqui me desejando também um feliz aniversário. Mas eu quero a música de aniversário, pô, toda hora eu boto pra esse povo chato e não boto pra mim. Ah, rapaz, deixa eu tocar aqui a música do meu aniversário, hoje é meu aniversário. Bora, toca essa música toda hora, até enjoar. Pois é, rapaz, hoje ficando mais velho. E Zica também tá aniversariando. Zico fofoqueiro do Zandico, 90 e tantos anos. Ah, quase centenário.
3: Parabéns, parabéns, parabéns pra você.
2: Muito bem, 5h35, viu? 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Aproveita e vai tomar o seu café da manhã. Não, Geraldo? Lá em São Bento da Laje. Desejando também feliz aniversário. Muito obrigado, Geraldo. Deixa eu ver aqui. Quem é aqui? Bora.
4: Bom dia, meu amigo Gil Santana. Deus me acordou com saúde. Hoje estou desejando a você um feliz aniversário. Bom, parabéns. Valeu, Gil.
2: Obrigado, meu jovem. É, rapaz, hoje estou completando mais um aninho de vida, né?
4: Aniversariante, né?
2: Obrigado, João Batista.
4: Fica com Deus, então, com o Zezé de Camargo Luciano, qualquer um. Isso para toda a minha família aqui na fazenda, que a vibra está pirarenta. Zé, para mim, o meio, que é um momento difícil, Orléans, Cecília, toda minha família, Marcelo, Mara, toda minha família, tá bom?
2: Muito bem, toda a sua família, olha, Marlúcio, em Dias Coelho também tá ligada, bom dia, bora? Vixe, cadê a panela? Rapaz, já bateu a panela para acordar o povo, Tita? É Tita que fica me atrapalhando, acaba esquecendo. E acordou, Zandu? Isso aí tá dormindo, não, Deus é mais, pai. O dono lá no Tingui, né? Tu coitado também.
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0: Muito bem, tá aí os cabas de Pirá, jogou duro, viu, Geraldo Bagaceira, os caras canta pra caramba, reacordou, Arlan, Lagoa do Milho, ei, Arlan, vem, alô, Bionário, acorda, Bionário, Bionário, gente boa. Alô, galera lá de Alto Bonito, bom dia, meu povo lá de Alto Bonito, a galera me ouvindo em Alto Bonito, bom dia, obrigado pelo carinho da audiência. E Fogo do Requeijão, rapaz, que fim levou, hein? 5h44, alô, galera lá do Estira. Bom dia, galera de Manguinhas. Bom dia, o povo de Itapuã. Alô, Débora, na Cisleide, acorda, na Jalva. E povo é que dorme. Zé Botazar, acordou, na Margarida, Bigode. E peste.
1: Ô, Rio Santana, meus parabéns.
0: Que Deus abençoe. Obrigado,
1: você,
0: Arthur.
1: Você ser esse homem de coragem, que esse homem sabido, sempre como você é, né? Tudo de bom na sua vida. Parabéns pra Zica Fofoqueiro também. É, mais um ano de vida para ele fofocar com a vida do povo. Valeu, tchau.
0: Rapaz, como é que pode? Eu fazer aniversário no dia que Zica faz, é muito peso, viu, rapaz? Tu é doido, mano. Bora tocar os parabéns para nós, Zica, lá.
2: Parabéns, parabéns, parabéns para você.
0: Muito bem, obrigado, Arthur. Bora.
3: Santana, Neuza de Porto Feliz. E Santana, parabéns pra você e muitos anos de vida e saúde. Seu programa é nota 10, Gilson.
0: Pois é, ô mil. Obrigado, obrigado, obrigado. É, rapaz, hoje ficou completando idade nova, ficando mais jovem hoje. É, né, Teta? É, rapaz. E Zica, velhinho também. Zica tá quase 100 anos, rapaz.
4: Sou Jade.
0: Nós sabemos que é você. E meu programa?
4: Seu programa mata mil. Mil, mil.
0: Tá vendo? Ó o Velmi. Aquele velho que come água, sai bebo, dirigindo de moto. Esse dia caiu, quase se lasca, me desejando um feliz aniversário. Muito bem, Velmi. Obrigado, obrigado, obrigado pela passagem, viu? Pois é, a Zica também tá aniversariando, o velhinho. Olha, em nome de quem? 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É. 5h47. Bora. Cadê a mãe do gato, rapaz? Cuidado, mano.

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1: Muito bem, meu amigo Perna Malandra, me desejando também um feliz aniversário. Obrigado, Perna Malandra. E Joana, Sofia já acordou. E Ayla já acordou, dona Suzana. Cuidado da vida. Obrigado, Perna Malandra. Meu amigo Jaime Moura também. Me desejando feliz aniversário. Obrigado, Jaime Moura. Olha, obrigado, meu amigo. Valeu, valeu, valeu. Tamo juntos. E Zica Fofoqueiro também me desejando. E eu também desejando um feliz aniversário para ele, Zica Fofoqueiro. Parabéns, Zica Fofoqueiro. Que você continue. Viva muitos anos fofocando e falando da vida dos outros, viu, aqui na rádio. Eita lasqueira, 5h48. Olha, Jesus acordou, cadê Joyce? Bom dia, Joyce.
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1: Muito bem, rapaz. Olha, lembrando que tem exame de vista dia 4 de agosto, viu, Joilson Mototáxi? Olha, minha amiga Celita me desejando aí também um feliz aniversário. Obrigado, Celita. Parabéns, né? Muitos anos de vida, muitas felicidades. Obrigado, obrigado, minha amiga. Pois é, hoje completando mais um ano. Agora, de lascar que meu aniversário é aniversário junto com o Zica Fofoqueiro, rapaz, do Zangico. Aí lasca, viu? Ah, pausa do Lucro Rural, tá ligado? É, Geraldo?
2: Gil Santana, meus parabéns, Gil Santana.
1: Obrigado.
2: Deus lhe dê muitos anos de saúde, felicidade, que você passe muitos anos de miliano vivo.
1: Pois é, rapaz, hoje é aniversariante e completando aniversário junto com o fofoqueiro do Zangico. Eu aguento uma miséria dessa, é muito peso, viu, rapaz? Bora, 5h52.
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5: 5h53.
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3: 5:57.
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6: Muito bem, Aimoré FM, voando livre com sucesso. Bom dia, meu povo. Olha, eita, rapaz, olha aí, deixa eu ver aqui. É, o povo tá mandando mensagem também no meu celular. É, rapaz, Mário, cadê Mário do Cadó? Deixa eu ver aqui, Denil, sei o quê. Bom dia, coloca a música aí de aniversário pra sua filha Vitória, que está aniversariando hoje. Denil, Porto Feliz, tá vendo? Então, eu aniversariando. Zica da Viola Fofoqueiro aniversariando, é brincadeira? E a menininha dele, rapaz, é Vitória!
7: Parabéns, parabéns, parabéns pra você!
6: Muito bem, bora, Maro!
8: Bom dia, bom dia, bom dia! Ah, sim. Parabéns para você, meu querido.
6: Obrigado.
8: Saúde e felicidade na tua vida. E também é pros Zica fofoqueiro, né? Pra ele fofocar mais uns anos de vida para vocês todos. Valeu.
6: Valeu. Fica
8: com Deus e um abraço, queridos.
6: Muito bem. E Joilson Mototáxi também me desejando aí um feliz aniversário. Obrigado, Joilson. Aquele abraço, meu jovem. Acorda, Joyce. Ei, Joyce. Osmaildo Cural também me desejando um feliz aniversário. Obrigado, Osmaildo. Olha, o nosso amigo Marco Ribeiro tá ligado. Celita desejando um feliz aniversário para mim e pro fofoqueiro Zica, que hoje completa 99 anos. Pense no velhinho. Alô, Dona Rosa, esposa de Zica, também me desejou um feliz aniversário. Obrigado, viu, Dona Rosa? Eita, olha a Nélia. Eita, bom dia, Nélia.
9: Bom dia, Gilson. Bom dia a todos os ouvintes da Imora FM. Gilson, hoje eu estou passando para te parabenizar.
6: Obrigado.
9: Te desejar todas sortes e bênçãos, tudo de bom na sua vida.
6: Amém.
9: Que você continue sendo essa pessoa maravilhosa que você é. Que o Senhor possa estar te abençoando, não é só hoje, mas como todos os dias.
6: Amém.
9: No decorrer desse ciclo que está apenas começando, né? Forte abraço, felicidade, tudo de bom. Aproveita bastante esse dia que hoje é todo seu.
6: Ave Maria, de trabalho.
9: Está aqui te ouvindo, viu?
6: Valeu. E a Amandio do Gato também me desejando um feliz aniversário. Obrigado, Amandio. Não traga mais gato não, viu? A Amandio de vez em quando enche um saco de gato e traz. Esses gatos que ficam miando aqui, é tudo dele. A Amandio que me deu. Aí ele juntou um saco de gato lá na Lagoa da Onça e mandou. Aí, ó, Sazana, que eu trouxe pra tu, te presente de aniversário, o gato,

Eita, tá vendo o povo da lavanderia? Lá, eu penso que lava bem minha roupa. Eu levo lá direto, lá na lavanderia, lá no Cansação ali. Abaixo do hospital, os mangalôs. Aí agora ficou mais fácil, né, vai? Me desejando também feliz aniversário. Muito obrigado, meus amigos. Que Deus abençoe vocês todos aí. Valeu! E o gato de Amanda, eu soltou o bico, né? Ei, gato vetado, Amanda. Ele fica na alegria pra quando esses gatos riam, né, Nélia? Já acordou, Bia, Dona Creuza na Baixa Verde. Bom dia lá também. Pro pessoal de Baixa Grande, alô, Dona Xandinha, acorda, Jeanne, Danderi, seu Salvador, povo lá do Novo Horizonte, bom dia. 6:03.

0: Muito bem, Eduardo Costa, mil amores. Eita, quando um grande amor se faz, né? Pois é. E Bia também na Baixa Verde, Dona Creuza, me desejando um feliz aniversário. Obrigado, Bia. Rapaz, vou tocar música de parabéns hoje. Ih, Zica Fofoqueiro. Rapaz, olha. Né, Celita? É o Fofoqueiro dos Angicos também, aniversariante de hoje, hein?
1: Parabéns, parabéns, parabéns pra você.
0: Zica, língua de tamanduá. Eita, nós! Cadê Zé, rapaz? Vem, Zé. Bom dia, Zé. Cuidado da vida.
2: Bom dia.
0: Muito bem, Zé. E a galera do Grupo Pimenta tá ligada, rapaz.
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0: 6:08.
3: Bom dia, Gilson. Tá muito frio aí?
0: Tá. Tá um friozinho gostoso hoje, viu? Mas cara de que vai fazer sol, viu, Celita? Pois é, rapaz, Celita. É. Uhum. Vocês mandando soltar o gato de novo aqui pra Zica. Mas, rapaz, tome jeito, Celita. Pois é, olha! E meu amigo Janito também mandando aqui. Gil Santana, feliz aniversário. Muitos anos de vida. Deus lhe abençoe hoje, amanhã e sempre. Poxa, velho, obrigado aí, Janito. Aquele abraço. Obrigado. É, ó, a Cleide, a vaqueira apaixonada, tá ligada. Tchê, paixão. Deixa eu mandar um zoom pra Gideão, rapaz. Lá na Boa Fé, bom dia, Gideão.
4: Bom dia, Santana, bom dia, meu amigo. Feliz aniversário, que Deus abençoe essa data, hoje e sempre. E a derrame chuva de bênção em sua vida. Valeu, Santana.
0: Obrigado, meu amigo. Eita, Alexandre, lá no Buzeiro, rapaz. O homem tá ligado. Obrigado, Alexandre. Eita, nós. Pois é, rapaz. Hoje, ficando mais jovem. Não é não? Sinésia, o povo da cigana, bom dia.
5: Bom dia, Gil Santana. Em primeiro lugar, meus parabéns, que essa data se repita por muitos e muitos anos, viu?
0: Obrigado.
5: É, aqui é Zé da Chácara, do bairro Teval de Assis. Quer mandar um alô. Alô aí pra Velho, Rogério, no Cinto Bom Viver, pra Compadre Carlinhos, Serra do Problema, Cinto Amada Manto, pra meu neto Inácio no Covão, e família, pra Coelho, na Vila do Coelho, Patriarca Velho lá, e todos que estão tá ouvindo, todos os amigos ali, ainda, povo dos Marcelinhos ali, tudo, abraçar todo mundo, aqui em Piritiba, vizinho a mim pra Ricardo, Ciro, Dona Denise, Lucinha, Deise, Moreninha, Maurinha, Dona Bahia, das Lúcias, Dona Maria, Dai, pessoal, tudo aí, e quero pedir um samba aí de Bel, Zé Betesse. O Zé Betesse, naquela chuva de Curitiba, da rádio.
0: Ô, Zé, tocamos samba. Tu dorme demais, acorda uma hora dessa atrás de samba. Você acorda mais cedo, Zé. Zé da Chácara, só peste pra dormir. Pensa um velho dormir oco, tá igual a pedir um jovem. Aí a gente já tocou 300 samba. Aí acorda uma hora dessa atrás de samba. Coitado de Zé, né, rapaz? Acorda cedo, rapaz. Então vergonha na cara. Vê se amanhã levanta cedo. Pensa um velho dormir oco, tá igual a pedir um jovem, né? Pedir um jovem, dorme até. Se largar, dorme até meio-dia. Pensa um velho dormir oco. Pedir um jovem, pensa um velho que só peste pra dormir. Dormia lá. Dormir, roncar e babar até umas horas, rapaz. Você sabe onde eu queria estar agora? 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Ô, Igor, meu aniversário hoje, hein? Rapaz, acho que eu vou aí tomar um cappuccino, né? É, 0800 o cappuccino. Parabéns, Santana. Vai tomar uma, vou, Cleide. Quando eu descer hoje, eu já vou, nem vou na loja. Vou lá na rua tomar uma cervejinha hoje, bem gelada. Uma cerveja no bar, um bar que tem uma cerveja boa, né? Porque tem uns bar que a gente vai tomar uma cerveja amarga mais do que ferro. Bom dia, Santana, feliz aniversário, um dos anos de vida, Deus abençoe vocês sempre, Simone Santos, obrigado, Simone, rapaz. Cadê a galera dos teclados? Ah, todo dia eu tenho que jogar a galera dos teclados, né? Não é. Vixe, acabou o programa, rapaz, 6:11, já foi, adeus programa, homem, acabou-se, né, meu filho? É.

0: Eu quero tocar essa, eu quero tocar a galega dos teclados, não é? O homem joga duro. A mais linda das mais lindas ou aquela mulher bandida? Não é não, filho? É, rapaz, olha! 6h12, vivendo da Rua da Lama também tá ligadinha. Bom dia, meu amigo Ivo, lá de Baixa Grande também me desejando um feliz aniversário. Santana, obrigado, Ivo. Eita, nós, cadê Zé? Fazer comercial do Grupo Pimenta pra eu bater o rango lá 0800, rapaz. Olha, cara, Trovão acordou, rapaz. Cara, é veinha. Ei, Carla, eu fiz uma fita de vídeo pra Carla, que eu passo fita de vídeo pra DVD. Carla Nova, nos anos, casou. Tem quantos anos, cara, de casada? Foi nos anos 70 ela casou. Tava nova, era de Trovão. Carla agora, coitada, já tá na boca dos 70. Já tá na boca, já se aposentou, Carla? Carla é veinha, como acorda Carla, não? Carla de Trovão? O cabelo é da tintura direto, né, Carla? Ô Zé, faça propaganda do Grupo Pimenta pra eu ir tomar um café lá e bater o grupo de 0800. Vai correr meu aniversário, vá! Não, aí na velocidade que eu botei Zé da Chaga pra falar. Zé mandou 2 minutos de áudio, quem aguenta?
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0: 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Tchê, tchê, tchê, paixão! Bora, cadê o galego do secado? Bora, galega, rocha, vá! Seu Zé gosta, tá ligado?

0: Eita, nós, 6h21, já acordou, Luan? Cuidado da vida, Luan. Chama nozão também pra galera dos antigos, Coro Verde, São Mateus. Neninha, feliz, a galera tá ligado, obrigado pelo carinho da companhia. Olha, e Dona Dade lá das Almas também, me desejando um feliz aniversário. Dona Dade, muito obrigado, Deus abençoe a senhora e toda a sua família, Genilson, né? E logo cedo mandou também me desejando um feliz aniversário. Obrigado, Genilson, todo o povo das Almas. Eita, nós, em nome de quem? 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Pois é, vai lá, vá, vá, vá. Ligeiro. 6h23. Já acordou, Thalita? Acorda, Thalita, a senhora tá dormindo não, Thalita.
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3: 6h25.
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3: 6h27.

0: Muito bem, alô, Dona Antônia, alô, Léo, a galera de Bitu ouvindo a gente. Cláudio lá no Monte Chapéu, Fátima, obrigado pelo carinho da companhia. Renildo nas populares também tá ligado. Bom dia, Renildo. Eita, nós, Aimoré FM.
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0: Muito bem, Yasmin, já acordou? Tá na hora de ir pra escola, Yasmin.
2: Bom dia, Gilson. Estou acordada. Deus abençoe a nossa semana.
0: Amém.
2: É pra ferver o leite.
3: O sujo não pode falar na lavada não, disse Santana. Ei, Cleio, derrama, corre, corre, corre. Eita, menino, derramou muito, que eu não falei, e olha o leite.
0: Eita, olha, Dona Lenice Márcia lá no Posto Feliz, me desejando também. Feliz aniversário, muito obrigado, viu, Márcia, Dona Lenice. Pois é, hoje completando idade nova, né?
4: Bom dia, Gil. Eu já tô pronta pra ir pra escola. Ah. Eu quero mandar um beijo pra minha avó, Diana, e pro meu avô, Nego. Tchau!
0: Tchau, obrigado! E Carla de Truvão, desejando também feliz aniversário. Muito bem, Carla. Bom dia, jovem! 6h29!

0: jogo duro, né? É. E Zé, rapaz, babou hoje, Zé?
1: Não babei não, tô com vergonha.
0: Hã?
1: Babai, sem rogar lá, tô com vergonha na sua cara, rapaz. Você é doido, é
0: super. Eu pensei que tinha babado, você dorme e baba, não é não? Olha, Alane também lá na Rua da Caixa, me desejando um feliz aniversário. Eita, Alane, pois é, Alane, hoje meu aniversário, completando mais a idade de vida, né? É, vai ficando mais jovem. Renildo também na sua polares, parabéns, Gil Santana, muitos anos de vida, obrigado, Renildo. Vamos agora com o homem do Biomargo, Celso, valeu, Celso, bom dia.
2: 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Um abraço, Gilson, saúde, paz, uma ótima semana e até a próxima, se Deus quiser.
0: Muito bem! Bom dia, bom dia, bom dia, bom dia, cidade. Olha, a nossa amiga Jerusa também, viu? Parabenizando aí, rapaz, pelo meu aniversário. Eita, valeu, Jerusa. Obrigado, obrigado, obrigado, né, Jerusa? E mandando mensagem também aí, daqui a pouquinho, aí, 7h40. Titi Ailda também. Ei, parabéns, Gilson Santana. Feliz aniversário, meu sobrinho lindo. Olha, muitas vezes sua vida. Beijinho de tua titia Hilda. Obrigado, titia Hilda. Olha, Gisele e Felipe do Chevette acordaram, dona Gisele, lá em Itapira.
3: Parabéns. Bom dia, Gilson.
0: Ah.
3: Bom dia, Gilson.
0: Bom dia.
3: Parabéns, Gilson. Parabéns pra você, viu?
0: Obrigado.
3: Parabéns, muitos anos de vida. Jesus que ilumina seu caminho. E você fica na rádio de manhã só mandando, fazendo eu sorrir muito, viu? Bom dia, Deus abençoa.
0: Amém, meu amigo Tonho Gotinha também me desejando aí um feliz aniversário, né, Tonho Gotinha? Esse Tonho Gotinha não é brincadeira não, parabéns. E Zica Fofoqueiro também hoje tá fazendo aniversário, viu?
4: Parabéns, parabéns, parabéns pra você.
0: E Carla de Trovão mandou a mensagem, né, Carla? Tá ligada, a Carla também me parabenizou, é, mas... O cara me perguntou se eu já tenho 40, não, cara? Quase, viu? 38. Bora! Rick Martin e Luan Santana! Eu gosto dessa música, né? Estranho, 6h37.

0: Muito bem, Luan Santana, Henrique Martins, Tanho. Eita! Alô, Aguilhemar, galera dos Anjinhos, Coro Verde de São Mateus. 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Bom dia, Gilson, parabéns e muitas felicidades, que Deus abençoe e te proteja sempre. Obrigado, Jeane, lá do Deoclésio, rapaz, é mesmo. Oh, pai, tem um tempo que eu fui no Deoclésio, né? Tomar vergonha na cara e ir lá. Muqueado, bom dia, Santana. Até uma ótima terça-feira, feliz aniversário, brother. Muito bem, parabéns pra eu.
1: Parabéns, parabéns, parabéns pra você.
0: Tá vendo? Ah, pai, cadê Jadra? Pra falar do meu programa. Tu já acordou, Jadra, pra ir pra escola? Hoje tá frio, não. Hoje tá de boa, viu?
2: Sou
0: Jade. Nós sabemos que é você, Jade. Jalminha tá ligada lá no Grupo Pimenta e Isa também. Não é não? E o meu programa?
2: Seu programa mata mil.
0: Tá vendo, Tonho Gotinha? Mil, viu? É, alô, Cole, alô, Luquinho. Deu do táxi, Nego Cole e Gabriela. Deu do táxi e Luquinha. Bora, Sadeira, lá. 6h43, ao vivo, menina e mulher. Aí a Guilherme agora.
3: Me diz uma coisa.

0: Eita, nós, isso aí, menina mulher, você curtiu com Yasmin Santos e Raça Negra. Eita! E Dona Ivonice, lá na Baixa Verde, vai Matinha do Barrigão, me desejando um feliz aniversário também. Obrigado, Sandra, também me desejando aqui um feliz aniversário, muitos anos de vida. Obrigado, Sandra. Eita, pois é, hoje ficando mais jovem, né, Zé? Eita, 6:47.
1: Bom dia, bom dia, bom dia, bom dia, bom dia, bom dia, bom dia, bom dia, bom dia.

Muito bem, seguro de vida, Aimoré FM, Vando Livre com sucesso. 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Clínica Max Med, 10 minutinhos faltam para as 7 da manhã. Bom dia, meu povo, daqui a pouquinho o programa do Guardião, hein?

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1: 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Eita, nós, eu vou no Grupo Pimenta agora tomar um cappuccino, um café expresso, né, Igor? Bom dia!
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3: Muito bem, 4 minutinhos faltam para as 7 da manhã. Bom dia.
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3: Muito bem, 7 horas em Piritiba. Bom dia, obrigado pelo carinho da companhia para você que está na cidade, para você em toda a região. Eu continuo com você até as 8 horas da manhã. Você fica agora com o programa do Guardião. Bom dia, eu volto daqui a 30 minutinhos.
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6: Eu já tenho aqui uma mensagem de voz. Quem mandou, gente, a mensagem foi o Marcos Antônio Angelini, da cidade de Aé Carvalho, em São Paulo. E ele contou o seu drama e eu quero ouvir com você. Vamos ouvir?
7: Veja o que está acontecendo comigo. Problema de bebidas, estou bebendo demais. Quando estou trabalhando, sempre tem alguém para me atrapalhar no meu emprego. E minha saúde também está debilitada. Me ajude, vê o que está acontecendo comigo. Me ponha na tribuna da fé. Obrigado, boa noite. Meu nome é Marco Antônio Angelini, moro na E Carvalho.
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6: Meu amigo Marcos Antônio Angelini, aí de Aé Carvalho, em São Paulo. Ouvi com atenção a sua mensagem de voz. E enquanto eu ouvia a sua mensagem, eu sentia uma coisa muito negativa. Você diz que sofre com o vício do álcool, mas você diz que tem muita perseguição aonde você trabalha, que não está bem de saúde. E você me pergunta, mãe Delamare de Iemanjá, o que está acontecendo? Meu amigo, vou te dizer uma coisa. Eu sinto e vejo claramente que você é uma boa pessoa, trabalhador, você quer parar com esse vício, mas não consegue. Porque é como se tivesse uma força maior do que você, não é? É mais forte do que você. Você diz, não, eu quero é parar, mas não consegue. Oh, meu amigo, é sim um problema espiritual. Olha, é um mal que encostou na sua vida e que está fazendo tudo isso daí. As pessoas lhe perseguem e você não entende o porquê. Porque você é uma boa pessoa, não é? Você diz, mãe Delamare de Iemanjá, por que as pessoas me perseguem assim? Aí você acaba perdendo o trabalho, não é isso? Não está bem de saúde. Oh, meu amigo, isso é um problema espiritual. Mas olha, eu quero ajudar você. Sim, eu quero ajudar você. Venha me procurar para que a gente possa tirar esse mal espiritual. Porque a sua vida só vai começar a melhorar a partir do momento que este mal espiritual sair. É, só a partir do momento em que ele sair de você, abandonar você. Então, você precisa tirar este mal. E como é que faz para tirar? 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E eu vou ensinar você como se faz a corrente aos orixás. Uma corrente de libertação. Não é uma corrente comum, não. Uma corrente aos orixás comum não tem forças para tirar esses males espirituais. Tem que ser com os 16 orixás, com libertação, com a vela da cruz de Caravaca. Eu vou te ensinar, meu amigo, o jeito certo que você vai fazer. Pode ter certeza que depois que você fizer esse ritual aqui comigo, você vai ver que tudo vai mudar. Quando esse mal sair, você vai se sentir forte, você vai ter força e vai conseguir parar tudo isso. Você vai ver que essas perseguições vão cessar, sua saúde vai melhorar. Mas tem que tirar esse mal espiritual. Olha, se você não tirar esse mal espiritual, ele vai ficar agindo na sua vida. E as coisas só vão piorar. Então, me procure, viu, meu amigo? Me procure e pode ter certeza que vindo ao Ilê Axé Palácio dos Orixás, você deixará de ser uma pessoa fracassada e passará a ser uma pessoa vitoriosa. Como é lindo o canto de Iemanjá. 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
6: A carta que trago agora aqui no programa é da ouvinte Georgina Cristal Gutierre. Ela mora na cidade de Nova Olinda, no estado da Bahia, e diz assim: Mãe Delamare de Iemanjá, é com muita satisfação que lhe escrevo. Eu venho acompanhando o programa Guardião das Sete Chaves há algum tempo. Mãe Delamare, eu estou passando por um momento muito difícil na minha vida. Mais ou menos há uns 4 meses pra cá, eu ando tendo muitos sonhos. Eu tenho sonhado que estou numa mesa de jogo. Eu vejo uma pessoa na minha frente. Eu não sei dizer se é a senhora, porque não lhe conheço pessoalmente. Eu lhe escuto sempre pelo rádio.
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6: E a pessoa que está me atendendo nessa mesa de jogo, eu ouço ela me falando no sonho que eu estou passando por uns problemas difíceis na vida real. De fato, eu estou sofrendo muito. Há mais ou menos um ano eu descobri que estava doente. Tenho feito diversos tratamentos, mas a melhora tem sido muito lenta. Mãe Della Mari, eu perdi mais ou menos uns 20 quilos depois que eu fui diagnosticada com câncer. E eu não sei o que que esse sonho quer dizer. Por isso, eu estou lhe escrevendo. A senhora pode me dar uma orientação pelo rádio? Me diga o que que é isso. Se é uma questão espiritual que eu tenho ou se é alguma coisa unicamente da Terra e o que que eu devo fazer. Eu tenho muita fé nas suas entidades. Sei que a senhora tem ajudado diversas pessoas. E por isso, estou aqui na fé, na devoção, escrevendo esta carta para contar o que se passa comigo. E na fé ainda maior, que a senhora me dê uma luz, que jogue os búzios para mim, que sou a sua ouvinte, Georgina Cristal Gutierre, da cidade de Nova Olinda, no estado da Bahia.
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11: O que acabou?
6: Minha amiga Georgina Cristal Gutierre, aí de Olindina, na Bahia, que ouve o programa Guardião das Sete Chaves e nos escuta aqui. Deixa eu lhe dizer uma coisa. Você está sendo avisada pelo sonho. De fato, você tem sonhado comigo, mãe Della Mari de Iemanjá, jogando os búzios com você. Mas é exatamente esse orixá que você tem de frente, que por sinal é o mesmo meu, da mãe Della Mari de Iemanjá, que tem mostrado pra você. Então, você tem que chegar ali urgentemente. Não era nem pra ter mandado essa carta, porque o seu caso é espiritual, sim. Isso é trabalho feito. Fizeram uma magia fortíssima pra você. Fortíssima, pesada. E é por isso que você está assim, entendeu? Mas tem jeito de lhe ajudar. Tem jeito. 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E eu vou começar o trabalho de quebra de demanda. E mais, vou lhe dar o nome de quem mandou fazer isso pra você, tá bom, minha amiga? É isso. É o programa O Guardião das Sete Chaves. Sou eu, mãe Della Mari de Iemanjá, na fé, na devoção. 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
12: 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Eu digo e faço. faço mesmo. Porque eu, mãe de Lamar e de Manjá, não sou mais uma. Eu sou a melhor Ialorixá do Brasil. Bom dia, amigos ouvintes. Olha, semana passada eu tive aqui um caso muito sério. Eu fui procurada por um fazendeiro, ou melhor, um casal. Eles vieram me procurar porque tinha um filho estudando medicina no último ano de medicina. Ele é filho único. E de repente, o rapaz começou a ter visões, começou a ouvir vozes e começou a ficar pirocado da cabeça, né? Vamos dizer assim, meio leco-leco da cabeça. E aí, levaram a todos os médicos psiquiatras. Fizeram todos os exames e nada. Não encontraram nada, nada, nada. E o nosso programa entra lá muito bem. Eles ouviram o nosso programa durante a semana, pegaram o aviãozinho deles e vieram a Salvador. Chegando aqui, já estavam com consulta marcada. Hora marcada, tudo certinho. Eu abri o oráculo, especialmente para atender aquele caso. E fazendo ali o jogo de búzios, cartas dos orixás, enquanto eu estava conversando com os pais do rapaz, que estava sentado ali no meio, a mãe à direita, o pai à esquerda e o rapaz no meio. O rapaz pronto para fazer medicina e depois iria fazer pós-graduação em Nova York. Uma família que tem condições, né? E eu jogava os búzios, jogava. E de repente, um dos orixás chamado Omolu me mostrou que a fotografia daquele rapaz foi pregada. Olha, veja bem. Tinha um velório e aí uma ex-namorada dele pediu para todo mundo sair da sala, que ela ia fazer uma confissão para ele, pro defunto. Todo mundo saiu dali, daquele canto do velório. Ela ficou sozinha. Ela conseguiu colocar a foto dentro da cabeça daquele defunto. Meteu-lhe um prego ali. É, meteu um prego, gente. Depois tampou tudo direitinho e pronto. Isso aí ela fez a mando de uma mãe de santo daquela região, uma feiticeira. Deve ser das boas também, porque para fazer isso aí, não é qualquer um que faz, não. Com o nome dele, com a fotografia dele, pronto. Terminou de enterrar a pessoa. O rapaz começou a ficar desorientado, perturbado. Eu falei que estava acontecendo isso, isso, isso e isso. Que foi a ex-namorada dele. E o rapaz não estava nem ouvindo. Ele estava assim, totalmente desorientado. E imediatamente a mãe falou assim: é, mas eu me lembro desse fato. Foi a Silvana Bittencourt. É, foi ela. Foi ela que fez isso. Porque ela realmente pediu para todo mundo sair do velório de um amigo nosso. E nós saímos em respeito a ela, que era a namorada dele, do meu filho. E então, foi aí que ela fez. Mãe de Lamare, foi ela. E eu falei, é aí que está o mal. E os dois parece até coisa que combinaram. Perguntaram assim, tem jeito? Os dois perguntaram imediatamente. E eu falei, vou jogar os búzios sagrados. Analisei, olhei, vamos jogar de novo. Temos que jogar de novo, é necessário. E de novo, e vamos jogar de novo. Oh, doce Abá, minha mãe Iemanjá. Oraiê, mamãe Oxum. Saluba, vovô Buruquê. Eparré, senhora dos ventos, minha mãe Ansã. Tem jeito, tem jeito. Tem jeito. Mas tem que tomar as providências logo. Imediatamente. Vou passar a lista aqui. É isso, isso, isso, isso e isso. Tá aqui o endereço. Pode ir lá comprar o material e trazer aqui. E o preço da senhora? Traz duas cestas básicas para que eu entregue aos pobres, os carentes. É só isso, mãe Delamare? Eles perguntaram, né? É só isso, mãe Delamare? Não! Mãe Delamare, resolva o caso do meu filho. Eu vou dar 100 cestas básicas para dar para os pobres. Então, meu filho, vá lá comprar. Vá lá comprar. Eu saí direto do aeroporto para cá. Não tem ninguém para nos ajudar? E nesse dia não tinha ninguém na casa. Mas eu disse, o senhor liga para pedir. Meu filho, isso é aqui em Salvador. O pessoal tem esse material aqui. O pessoal aqui é do voodoo, entendeu? Que eu não posso nem falar o que aqui. Então é do voodoo. Isso aqui, tá? Então tem que ter muito cuidado ao trazer. Eu não gosto de fazer isso, não. Mas estou vendo que o rapaz está sofrendo e eu vou agora pegar o telefone e vou ligar. Aí, gente, peguei o telefone e liguei. Falei com o senhor, falei que estou precisando disso, disso, disso e isso. E ele me falou para quando? Eu disse para ontem. Para ontem. Agora, imediatamente. E ele mandou imediatamente. e nós iniciamos o trabalho. Eles tiveram que dormir aqui, é? Iniciamos os trabalhos. E sabe o que aconteceu? No outro dia, eles foram para o hotel descansar para pegar no dia seguinte o aviãozinho deles para ir embora. Aí, de repente, encosta um furgão grande e perguntou: aqui é o centro da mãe Della Mari, da cartomante Della Mari? E eu falei: é. Bom, nós estamos aqui com 100 cestas básicas para entregar. E eu falei: mas quem mandou? Foi o fulano de tal. Ah, então descarrega. E pensei, ele falou que daria quando o filho dele estivesse curado, né? E também é meu propósito, quando curar, quando receber a graça. Eu disse: traz. E eu não vi que lá atrás do furgão estava encostado um táxi. Aí descarregaram tudo, o furgão foi embora, aí de repente saiu o casal. E o filho, né? O filho já com outra roupa, gente, cabelo penteado, e a mãe correndo do táxi pra me dar um abraço que quase me quebra toda, quase quebra minhas costelas. Quase quebraram, foi. E eu forte, hein? Mas deu aquele tranco assim mesmo, daquele pessoal lá de cima, né? Quase quebraram as minhas costas, me beijaram, me abraçaram. O rapaz, então, meu Deus do céu, ele não sabia como me agradecer. Cartomante Della Mari, do que a senhora tá precisando? Olha, vamos entrar, eu disse. O rapaz ficou curado da noite para o dia, gente, depois que nós fizemos o trabalho. Então, minha gente, é a fé, entendeu? Fazer logo o trabalho, não esperar. Tem que fazer logo. Sem dúvida alguma, tem que fazer logo, gente. Porque é assim que funciona. Com fé, com certeza que vai receber aquilo que você está querendo. Sem dúvidas, você vai receber a graça. Quem ouviu esse caso? O caso, gente, foi resolvido da noite pro dia. 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E minha gente, temos pacientes em todos os cantos. Tem lá na Itália, na Alemanha. 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Em todo lugar nesse mundo afora. A todos meus amigos ouvintes e consulentes, aquele abraço. Eu sou a Mãe Cartomante Della Mari. E segue o programa Guardião das Sete Chaves.
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12: Gente, olha, eu atendi em meu consultório uma senhora de 48 anos que, de repente, da noite pro dia, perdeu a vontade de se alimentar. Olha aí, perdeu a vontade de se alimentar. Tomou nojo da comida, simplesmente. Tomava 1-2 copinhos de água por dia e a filha dela obrigava ela a comer umas bolachinhas. Aí a mulher foi emagrecendo, emagreceu 72 quilos que ela pesava. Antes, ela veio com 47 quilos, um palito bem magrinha. Chegou lá no meu Ilê Axé, magra. E aí ela me dizia que até o cheiro da comida fazia mal pra ela e ela não tinha vontade de comer mesmo. Aí foi então que eu comecei a conversar com ela, viu, ouvintes? Eu me embaralhei as cartas dos orixás e aí eu mandei que ela tirasse 7 cartas e me entregasse. E aí ela me entregou as cartas, né? Ela estava com a filha dela do lado e as cartas foram mostrando, gente, o que estava acontecendo com ela. Falei: espera aí, eu vou jogar os búzios também, né? E joguei os búzios também e os búzios confirmaram.
14: foi um trabalho feito para ela ir morrendo aos poucos, aos pouquinhos, sem sentir ela estava morrendo, gente. Foi um trabalho muito bem feito. Pegaram o nome dela, costuraram o nome dela dentro da boca do sapo e em um cemitério colocaram ele. E pegaram o sapo que estava vivo, credo. Ele estava bem vivinho e estava com o nome dela. Os orixás mostraram aqui o nome da pessoa e a fotografia dentro da boca do sapo. E aí costuraram a boca do sapo com essa fotografia dentro, viu? Colocaram um pires com leite, para que o leite desse mais fome ao sapo. E aí aquele sapo não conseguia nem chegar perto do leite, não conseguia comer porque a boca estava costurada, né? E aí ele veio a morrer, ficando seco.

0: Se a senhora quiser ligar, liga. Ela ligou, pediu os materiais dela, que vieram logo, né? Começamos com um banho nela de ervas, porque ela não tinha forças, e começamos a fazer o trabalho dela. E depois de 10 dias, marquei o retorno dela. Eu disse, olha, venha depois de 10 dias falar comigo. E ela veio. Me assustei quando ela entrou já bem mais gordinha, a filha sorrindo, ela também. Eu tinha desmanchado o trabalho de feitiçaria, mas não sabia o que ia acontecer. E aí ela falou, cartomante Delamare, a minha mãe voltou a se alimentar, Delamare. Não vê que ela tá mais gordinha, mais fofinha? Tá aí, Delamare, muito obrigada. A minha mãe voltou a se alimentar, graças a Deus, a Ogum e a senhora que desfez o trabalho. A minha mãe agora é outra pessoa. Muito obrigada, Delamare. 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É a verdade. 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Acha que não? 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Tanta gente feliz, tanta gente dentro do meu programa. 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
1: O povo, quem diz que somos os melhores, ok, pessoal? 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
2: Muito bem, 7 horas 31 minutos em Peritiba. 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Tá bom? 7h31, daqui a pouquinho tem um programa, um novo amanhecer da Igreja Presbiteriana. Alô, Burguela, alô, Fia, galera lá do Museiro, 7h32.

Muito bem, você vai ficar agora com o Novo Amanhecer. Quero agradecer o pessoal, né, que parabenizou aí pelo meu aniversário de hoje, né, meu povo. Eita, obrigado, obrigado a todo mundo aí. Valeu, gente. Continuo com você até as 8 da manhã. Você fica agora com o Novo Amanhecer com a nossa amiga Jerusa. Bom dia. 7h40.

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1: Bom dia, Gilson. Bom dia aos nossos ouvintes. Hoje é aniversário de Gilson, nessa semana. Parabéns, Deus abençoe. Dê a ele muita saúde, paz, felicidades. E em nome dele, eu abraço todos os aniversariantes da semana, aqueles que já fizeram, os que estão fazendo no dia de hoje, aqueles que porventura ainda vão completar. E também nessa manhã nós queremos abraçar todos os nossos ouvintes e agradecer o carinho da sua atenção. Hoje, um novo dia, um novo amanhecer, mais uma edição do programa da Igreja Presbiteriana aqui em Piritiba. E nesta manhã nós estaremos meditando no livro de Salmos, do livro de Deuteronômio, capítulo de número 6, os versículos de 4 a 9. A palavra do Senhor nos ensina o seguinte: ouve, Israel, Senhor, nosso Deus, é o único Senhor. Amarás, pois, o Senhor teu Deus de todo o teu coração, de toda a tua alma e de toda a tua força. Estas palavras que hoje te ordeno estarão no teu coração. Tu as inculcarás aos teus filhos e delas falarás assentado em tua casa, e andando pelo caminho e ao deitar-te e ao levantar-te. Também as atarás como sinal na tua mão e te serão por frontal entre os olhos. E as escreverás nos umbrais da tua casa e nas tuas portas. Deus, nós louvamos o teu nome, agradecemos pela beleza da tua santidade, agradecemos pelo cuidado, agradecemos porque o Senhor nos despertou para um novo dia, para as nossas lidas, agradecemos pela tua palavra lida, que ela seja o nosso direcionar todo o dia. Meu Deus amado, obrigado por cada ensino que ela nos traz. Que os versículos lidos, eles nos direcionem e nos proponha, ó Deus amado, a viver conformidade com a tua palavra. Essa é a nossa oração, com o nosso coração contrito a ti, agradecendo pelos aniversariantes, porque o Senhor concede mais um ano de vida. Te agradecendo pelos nossos ouvintes, eu te peço pelos meus familiares, que o Senhor esteja com cada um visitando, filhos, noras, netos, ó Deus, irmãos, cunhados, sobrinhos e sobrinhos-netos. Te peço também, Pai, nessa oportunidade pela família nutada, que o Senhor esteja assim, consolando e confortando cada coração nessa manhã. Essa é a minha oração, com perdão dos nossos pecados. Amém. Bom, queridos, a gente acabou de ler aí uma orientação sobre as Escrituras. A gente sabe que as Escrituras é um livro interessante, ela é um livro que nos corrige, é um livro que nos direciona, que nos ensina. E é a nossa regra de fé, a Escritura, que é onde está a palavra do nosso Deus. E aqui o autor, ele nos ensina a escrever nos umbrais das nossas portas. Eu vejo em muitas casas, eu até ganhei uma lembrancinha e coloquei a minha lá, já na minha porta, está lá na minha porta. Não tem um versículo, mas tem uma mensagem muito interessante. E a gente vai aprendendo. E eu, ao rolar nas postagens da minha rede social, após uma grande... notícia, eu vi o de uma amiga. Ela falava, depois de entender que sua casa teria de ser demolida, na história conta que a casa da minha amiga, a reportagem aqui, tinha que ser demolida e depois reconstruída por algum problema. E a mãe dela encorajou ela a buscar a Deus, porque ela não estava aceitando. E mesmo em meio ao árduo trabalho, que ela teria que buscar a Deus, para Deus direcionar o que ela na ação dela. Então a gente precisa, através das Escrituras, estar nos direcionando, nos habilitando para fazermos o melhor. Aí mais tarde minha amiga postou os versos bíblicos que descobriu na estrutura das portas da casa, escritos aparentemente quando a casa foi construída. Ela achou esses versículos no meio dos escombros. E ler versículos nos basta e nos direciona e nos dá assim, uma forma, uma coragem para nós seguirmos os nossos caminhos durante o dia. Você tem esse hábito de ler as escrituras durante o dia? É bom quando a gente lê logo pelo amanhecer, porque a gente tem o nosso caminhar mais seguro. E a instrução aqui da leitura, nós acabamos de ler, é essa, para escrever nos umbrais das portas, né, das nossas casas. E a tradição lá, no, no, da, onde minha amiga mora, é de escrever versículos nas portas, né, que pode auxiliar e direcionar a cada um. E lá em Israel, eles tinham, segundo aqui as escrituras, esse hábito de escrever nos umbrais das portas. Então, através das escrituras e dos versículos, Deus instruía os israelitas a postar suas ordens no, no, é, nos, nas portas, nos umbrais, assim, dos lados, pode ser, como uma forma de lembrar quem ele é e o que ele é. É, quem é Deus e como ele age, como ele faz, o poder que ele tem de nos auxiliar, de nos ajudar. E as escrituras estão ali para isso. Então, a gente precisa também aprender a fazer isso no nosso dia a dia. Às vezes eu encontro casos com esses versículos. Aqui a gente não tem muito essa tradição, não. Mas tem lugares que tem essa tradição. Aí eu ganhei esse e coloquei lá na minha porta. Achei interessante. Então, ao escrever os mandamentos, quando foi para escrever os mandamentos, foi assim também que o Senhor fez. E quando nós escrevemos os mandamentos em nossos corações, nós devemos ensinar também aos nossos filhos a fazer as mesmas coisas, escrever os mandamentos nos umbrais dos corações da gente. Isso é tão bom quando a gente tem em memória os versículos. Muitas vezes usar símbolos e outros meios para recordar o que Deus ordena. Nós também podemos fazer isso, usar símbolos. Colocar as palavras nos batentes das nossas portas, dos nossos portões, também são interessantes. Uma vez eu vi uma pessoa reclamando porque estava num tapete. E aí aquele versículo estava num tapete que era errado você ler, você pisar. Não, aí você seria abençoado, porque você ia ler, seus pés iam estar ali, né? Naquele versículo. Então, você seria abençoado. E os israelitas tinham lembretes constantes das palavras de Deus. Eles eram encorajados a nunca esquecer o que o Senhor tinha dito, ou o pacto deles com Deus. Quando a gente tem esse hábito de escrever os versículos nas portas das nossas casas, até nas portas assim, dos quartos, dentro de casa, é interessante, né? Cada versículo que a palavra do Senhor nos ensina, você vai ficar durante o dia. Por exemplo, assim, cada dia você coloca um, ou cada semana, aí você vai aprendendo, você vai se encorajando e você vai lendo a Bíblia através da leitura, de versículos. Por quê? Eu digo a você, porque a Bíblia nos revela que exibir as palavras de Deus em nossa casa e plantar seu significado em nosso coração pode nos ajudar a construir um alicerce que solidifica em nós a sua fidelidade. Quando a gente faz isso, a gente vê a fidelidade de Deus trabalhando no nosso caminhar. E o Senhor as pode usar para nos consolar, para nos alegrar. Em cada ocasião, né? Mesmo no meio às tragédias ou perdas dolorosas, as palavras do Senhor nos encorajam. E no momento de alegria nos fortalece também. Então nós precisamos aprender a ter o costume, o uso de usar a palavra de Deus através das Escrituras para direcionar a nossa vida durante todo o nosso dia. E aí eu pergunto, você já foi consolado pelas escrituras em alguns momentos? As verdades bíblicas, elas serviram de alicerce para a sua vida em algum momento difícil ou até algum momento de alegria? Então, nós precisamos ter esse hábito de pegar a palavra do nosso Deus e fazer dela um alimentar espiritual todo dia, para que a gente ande firmado e alicerçado nas palavras do Senhor, para na hora das nossas decisões, das nossas ações, nós saber como nos portar. Que a nossa oração seja: Pai Celestial, obrigado pela tua palavra que nos impulsiona e guia o nosso caminho todos os instantes. Que eu construa minha vida, meu caminhar sobre as Escrituras. Que o Senhor nos abençoe e nos dê um dia assim gracioso pela leitura da Sua palavra, pelo aprendizado que ela nos traz constantemente, a cada dia, a cada momento. Que você tenha esse dia, um dia feliz e gracioso. E eu desejo para você uma feliz semana, um feliz dia. Que guarde no coração as palavras do Senhor. Até o próximo programa, se assim for da vontade do nosso Deus. Um cheiro no coração para todos. Tchau, tchau.
0: Rico em misericórdia, por causa do grande amor com que nos amou, estando nós mortos em nossos delitos, nos deu vida juntamente com Cristo. Pela graça, sois salvos.

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2: 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Alô, Bea, lá em Mundo Novo, Gabriel. Bom dia pra Zé do Rádio, né, galera? Aquele abraço, obrigado pelo carinho da companhia. Eu volto hoje às 6 da tarde com o seu Top Brega.
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2: Alô, Márcio, alô, Beatriz, da MB Marmoraria e equipe me ouvindo, bom dia.
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11: 8 e 7.
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1: 8h36.
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4: 8:51.

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1: 9 horas. 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
2: 9:32.
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0: 10 e 1.
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2: 10 e 6.
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13: Muito bem, minha gente, com a temperatura no alto, 28 de julho, estamos terminando o mês e por aqui nós chegamos novamente com o Planeta Hits, a melhor parte do seu dia na manhã, a sua manhã da 96, hein? Que legal, bom dia para você no comércio da cidade, bom dia para você dirigindo, você que está chegando na Cidade de Alegria e você que está de saída, voltem sempre. Vamos que vamos para mais uma programação aqui, deixando o seu coração muito mais feliz com os destaques nacionais e internacionais. A boa música, quadro de saúde, motivacional e muita coisa boa passa por aqui, hein? 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Gente, vamos chamar a primeira sequência musical do programa. Eu volto já já, você já sabe, é rapidinho. Alberto Maciel de volta. Estamos juntos até às 15 para o meio-dia no Planeta Hits, por aqui na 96, a rádio do seu coração.
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1: Os alimentos mais eficazes para recuperar o seu fígado. A importância do fígado. O fígado é essencial para regular muitas funções biológicas importantes. Ele regula, filtra e limpa o sangue. Um estilo de vida inadequado ou estressado, excessivo, pode causar mau funcionamento. Tireoide, sono, memória e outras funções vitais seriam afetadas negativamente. Se você acha que este pode ser o seu caso, recomendamos que você visite o seu médico o mais rápido possível. Enquanto espera, experimente consumir regularmente esses 10 alimentos que vamos citar agora. Cogumelo. Os cogumelos têm a capacidade de evacuar o excesso de toxinas do corpo. Eles também estimulam nosso sistema imunológico. Abacate. Ao aumentar os níveis de magnésio no corpo, o abacate é uma fonte vital de gorduras e proteínas boas, de que o fígado precisa para funcionar bem. Brócolis. O brócolis é ótimo porque ajuda a eliminar os radicais livres. Os brócolis têm propriedades anti-inflamatórias e ajuda a eliminar toxinas e impurezas. Chá verde. O chá verde é super antioxidante e anti-inflamatório. Ajuda a eliminar toxinas. Gengibre. O gengibre funciona muito bem como um anti-inflamatório. Ajuda a desintoxicar o corpo, removendo o excesso de toxinas. Também ajuda a manter uma boa circulação no geral. O coco. Com propriedades anti-inflamatórias, antifúngicas e antibacterianas, o coco auxilia na eliminação de toxinas. Curcuma. A curcuma é um ótimo antioxidante. Ajuda o fígado a remover impurezas e a manter uma boa circulação. Alho. O alho contém a silina e selênio, dois componentes que desempenham um papel importante na purificação do fígado. Nozes. As nozes contêm grandes quantidades de arginina, um aminoácido que ajuda a limpar e desintoxicar o fígado. Limão. Graças à alta presença de vitamina C, o limão é um produto que definitivamente estimula o trabalho no fígado. Ajuda o corpo a sintetizar substâncias tóxicas e eliminá-las. E aí, gostou das nossas dicas? Comenta aí no nosso zap se você já usa esses alimentos para recuperar o seu fígado. Até o próximo Dicas de Saúde.
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2: 10h37.
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4: E agora vamos falar de saúde. Um estudo inédito realizado pela Universidade da Califórnia em São Francisco, nos Estados Unidos, e pela Universidade de Adelaide, na Austrália, sugere que beber uma xícara de café diariamente pode reduzir em 39% o risco de recorrência de arritmia cardíaca, batimentos irregulares e rápidos, especialmente a fibrilação atrial. O estudo quebra um antigo paradigma médico de que o consumo de café deveria ser minimizado por pacientes com problemas cardíacos. Os pesquisadores conduziram testes clínicos com 200 pacientes que apresentavam casos constantes de fibrilação atrial, histórico do problema ou condições correlatas. Todos os pacientes foram submetidos a uma cardioversão elétrica, aplicação de um choque elétrico para restaurar o ritmo cardíaco normal. Um grupo bebeu uma xícara de café com cafeína uma vez ao dia. O outro grupo foi instruído a deixar de tomar qualquer substância com cafeína. Ao final do estudo, o grupo que consumiu café diariamente teve um risco 39% menor de ter o retorno da arritmia. E essa você gostou, hein? Para quem gosta de café, mas tudo com moderação, né, pessoal? Dicas de saúde Planeta Hits, eu volto já.
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2: 11.1. 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
10: 11 e 6. 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

0: 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E você confere os melhores programetes do rádio, a boa notícia e muito mais na comunicação desse que vos fala, Alberto Maciel. Até daqui a pouco.
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1: E agora vamos falar de internet. Você que curte uma boa navegação, uso consciente da internet é fundamental para garantir segurança, privacidade e bem-estar. Estão aqui algumas dicas de uso da internet. Crie senhas fortes. Isso ajuda a proteger sua conta contra acessos não autorizados. Use navegadores seguros, evite sites suspeitos e não faça download de arquivos desconhecidos. Mantenha seus aplicativos atualizados. Isso garante que você tenha as últimas proteções de segurança. Evite compartilhar informações pessoais. Sempre mantenha a sua privacidade em mente ao usar a internet. Use senhas de múltiplas contas. Isso aumenta a segurança ao proteger suas contas de diferentes serviços. O uso consciente da internet não apenas melhora a sua experiência online, mas também contribui para um mundo mais seguro e responsável. 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
1: Alimentos que você precisa parar de comer agora. Frutas e legumes com agrotóxico. Os compostos químicos que seguem boa parte de frutas, legumes e verduras que ingerimos são altamente prejudiciais ao nosso organismo e podem contribuir para o aparecimento de diversos males. E o mais alarmante é que não existe uma forma eficiente de fato de limpar 100% frutas, verduras e legumes dos agrotóxicos. Pipocas de micro-ondas. A grande maioria contém gorduras trans prejudiciais ao coração. Sem mencionar que a pipoca de micro-ondas é quase sempre relacionada ao diacetil, DA, um produto químico que foi encontrado para quebrar a camada de células que protege um dos nossos órgãos mais vitais, o cérebro. Óleos hidrogenados podem ser encontrados em diversos alimentos, especialmente em bolachas industrializadas, muito usado para aumentar o prazo de validade de alguns alimentos perecíveis.

0: se alimentassem do refinado. Além disso, seu consumo está diretamente relacionado ao diabetes. Alimentos que você deve parar de comer agora. Até o próximo Dicas de Saúde.
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1: E agora vamos ao motivacional do dia. Tenha um propósito. Para ter uma vida que faz sentido, invista no seu propósito. Aquilo que te dá força às suas ações e faz seu olho brilhar cada manhã. Ao encontrar o que fará sentido para você, o seu dia será orientado por essa energia e terá muito mais significado. Já imaginou viver cada momento com a motivação de um propósito? Ou seja, seguir em frente por causa de um objetivo que tenha tudo a ver com você. O propósito pode ser relacionado à família, ao trabalho, à espiritualidade, enfim, ao que você quiser vivenciar. Seja qual for o seu, a vida ganhará nova cor, pois a alegria fará parte do seu cotidiano. Sabe o que é melhor? Viver assim traz saúde física e mental, espantando situações de desânimo e falta de energia. Chegou a hora de se apaixonar por suas habilidades, desejos e objetivos. Coloque em prática aquilo que faz sentido para a sua vida. Anime-se com o seu propósito, encontre o seu e seja feliz. Até o próximo programa.
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0: 11:45.
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0: 11:46. 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
0: 11:48.
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0: 11:49.
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2: E 51.
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2: 11:53.
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0: Beleza, bacana, bom demais, muito boa tarde, alô você ligado aí na programação 10 da 96, estar no ar o nosso programa do meio-dia. A partir de agora você fica muito bem informado, fica a par de tudo o que aconteceu em nosso município, na Bahia, no Brasil e no mundo. Jornalismo com imparcialidade aqui na sua rádio, Aimoré FM. Valeu, valeu a você que está aí sintonizado, colado na melhor do interior da Bahia, Aimoré FM 96,3. E hoje é terça-feira. Terça-feira gostosa, dia 28 de julho de 2026. Você que agora está reunido aí com os amigos e familiares neste horário nobre, vai tá aí com essa mesa farta, né, para esse almoço delicioso. Você que agora vai pegar aí o mexidão, vai pegar boia, bater o velho rango. Bom rango, bom mexidão e boa boia para você. 12 e 2 em Peritiba. E o bambu tá gemendo em nossa região, viu? Daqui a pouquinho informações aqui da nossa região, o bicho pegou, a polícia trabalhou e foi muito aqui em nossa região. Alô Mairi, Bahia, Brasil! Alô Angico de Mairi, Bahia, Brasil! O couro tá comendo, o bambu tá gemendo. Mais uma vez, destaque aí para essa região de Mairi. Felizmente, mais um destaque negativo, porém positivo na atuação aí da polícia, né? Que não brinca em serviço. Em Itapiramutá, daqui a pouquinho também informações lá de Itapiramutá. Parece que o bicho pegou hoje lá em Itapiramutá também. E os nossos repórteres aí espalhados em todo o Brasil não perdem um flash. Porque se é fato, vira notícia. Se é notícia, você confere aqui na 96, em especial em nosso programa do meio-dia. 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Muito obrigado pela audiência, pela companhia. 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
1: Boa tarde, Johnny, boa tarde, nossos queridos ouvintes, boa tarde ao povo de Mairi. O bicho pegou, viu? Você começou ali, o bicho pegou naquela região ali, principalmente ali no Angico de Mairi. Daqui a pouco, detalhes de tudo que aconteceu pelas bandas, viu? E outros mais, viu? E o bicho tá pegando agora no Tribunal Superior Eleitoral. É gente intimada a depor, é gente de um lado, ó, começou a política, o bicho pega, viu? Daqui a pouco detalhes da política no Brasil, Johnny.
0: Beleza, beleza, beleza, vamos nós, rapaz, seguindo o fluxo, 12 horas mais 5 minutos aqui no 96. Alô, dona Vana, meu pãozinho de queijo, Ave Maria, não tinha que o pãozinho de queijo não tava batizado, não. Vamos trabalhar, 12 horas 6 minutos aqui na Aimoré FM, vamos dar um giro agora. Com o tempo, já já a gente volta aí a falar de notícias da nossa região, da Bahia, do Brasil e do mundo. Você falou nessa situação aí, né, que está sendo destaque nas páginas policiais, em todos os blogs da nossa região. Já ganhou aí uma conotação a nível nacional, porque a velocidade aí com que as coisas se espalham nas redes sociais é como a velocidade da luz. É, então daqui a pouquinho maiores informações, ainda checando algumas informações aqui em Itapiramutá, mas parece que o bambu gemeu também lá na cidade de Itapiramutá. Daqui a pouquinho mais informações aqui em nosso programa do meio-dia, porque aqui a gente não trabalha com fake news, nós trabalhamos aqui com a verdade na informação. 12:06 no oferecimento do Posto Sertão de Peritiba, combustível de qualidade para quem quer ir vir sem preocupação, é só abastecer no Posto Sertão. 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E você aí vai alimentar o seu bruto, porque tá chegando aí, viu? Tá chegando aí dia 11 de outubro, a cavalgada, a 7ª edição dos Diferentes dos Iguais. Bambu vai gemer em Sumaré, viu? Então se liga aí. Essa aqui é uma das maiores cavalgadas, uma das melhores e maiores cavalgadas aqui de Peritiba. Valeu, valeu, simpatia. Dia 31, compromisso com o vaqueiro é lá em São Bento das Lages. Alô, você de São Bento das Lages. É, rapaz, aí tem que colocar os brutos na baia, viu? Não é colocar carro roubado pra desmanche, não. É, Luciano, no dia da cavalgada, você já tem que colocar o bruto na baia. E não pode, já sabe, pegar o bruto dos outros, aí o bambu geme. Então a gente já dá uma pincelada, porque a galera já fica ligada. É, rapaz. Vamos nessa, vamos trabalhar, meu pãozinho de queijo. Mandei uma mensagem hoje, a infeliz nem respondeu. Ah, miserável. Ah, tá fazendo, rapaz, fazendo com doce, né? Ah, não mando mais, não mando mais, já dei moral demais. Leve pro coração, você vai infartar e morrer, aí eu vou anunciar sua nota de falecimento, viu? Não leve coisa ruim pro coração, mancha o coração e aí se ligue, viu? Se ligue que o bambu geme. E eu lhe quero muito bem, viu, minha beija-flor? Viu, meu pezinho de cocada? É, pezinho de cocada, essa foi boa. Viu, meu pãozinho de queijo? Alô, Negão, você comeu pãozinho de queijo hoje? É, rapaz, aí agora lascou. Quem é o pãozinho de queijo? É o pãozinho de queijo. Bora, seu Lúcio. Você aí de Porto Feliz, quando você encontrar a Dona Vanda, quando você encontrar a Dona Vanda na rua, você diz assim, ô, meu pãozinho de queijo. Bem que o Johnny Harris falou, parece um pãozinho de queijo. Vai lá, Luciano Lopes, trabalhar, porque quem trabalha, Deus ajuda. E a turma lá, meu amigo, não da retroescavadeira, tá ligado em nosso programa do meio. Ó, já estão aqui, ó. Quem é esse pão de queijo? Quem souber, morre. Já mandaram aqui, ó. Quem é esse pão de queijo? Aqui, ó, virou. Aqui é na velocidade da luz. Quem é esse pão de queijo? Ah, tá com inveja, né? Não fica com inveja, não. Pare com isso. Esse pão de queijo aqui é especial. Só Negão pode comer. E eu nem quero, porque pode ter chumbinho e eu morrer. Bora lá, Luciano Lopes, porque não dá retro, tá ligado em nosso programa do meio-dia. Ele e o Rodrigão, o homem que trabalha em Peritiba e toda a nossa região. 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Alô, neguinho da padaria, aí de Angico de Mairi. Bambu gemeu aí, viu, neguinho? E hoje tem pão, né? Hoje tem pãozinho para alimentar a galera aí. Bora lá, Luciano.
1: Vamos lá. 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Ou entre em contato com o Nilson de Peritiba, porque ele agora não é mais de Mairi não, viu? Ele é de Peritiba, o gato de Dona Ana. Vai lá no Angico, Nilson, resolver aí o negócio lá, o bicho pegou, viu? Destaque essa notícia do Angico, viu? 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
0: Pão de que, rapaz?
1: Pãezinhos quentes e pães doces.
0: Ah, pensei que você falou pães de sais. Ah, mas lá tem também pães de sais?
1: Também, se a pessoa quiser, tem.
0: Ah, tem pãozinho de queijo.
1: Também.
0: Ai, meu pãozinho de queijo,
1: agora,
0: delicioso.
1: Agora teve gente que zangou com você por causa do pãozinho de queijo.
0: É porque, supostamente, como diz você, o pãozinho de queijo poderia estar envenenado.
1: É.
0: Aí eu falei, cuidado pra você não morrer. E aí eu anunciei a sua nota. Eu falei, o que errado? Mas não tava não, estavam não. Deliciosos. É porque eu pensei que foi aquele povo que tinha levado. Por isso que eu falei que poderia estar envenenado. Eu não sabia quem foi a fonte, viu, meu pãozinho de queijo?
1: Rapaz, você tá... Ó, quando o povo fala, e aí, pãozinho de queijo?
0: É quando ela passar na rua, é Dona Wanda de Negão, lá de Porto Feliz. Quando ela passar na rua, diz assim, oi, meu pãozinho de queijo. Eu digo assim, oi, pãozinho de queijo de Johnny Allison. É, diga assim, viu? Ai, pai, vamos trabalhar. Ó, já comprei minha camisa com as meninas pra Cavalgada das Lajes. Essa daí vai bombar, viu? Alô, dona Thelma, faz o Pix, viu? Boa tarde, meninos. Diz que estou parabenizando Gilson, ele que é aniversariante de hoje. Ei, Gilson faz aniversário duas vezes no ano. Você não já teve aniversário dele, não?
1: Eu, pra mim,
0: eu acho que teve. Eu vou verificar esse negócio aqui. É aniversário do Santana hoje, é? Rapaz, e ele fica... Ó, o bicho é tão miserável, mão de vaca, que ele não se manifesta, ele fica quietinho.
1: Ali, ali pra gastar um centavo...
0: Rapaz, que homem é aquele.
1: Ele pra gastar um centavo, ele toma dois, e você...
0: Olha, ele trabalha comigo há muitos anos lá em Itapiramutá, na transmissão. E há mais ou menos uns 15 anos atrás, ele ganhou um litro de uísque. Toda a transmissão, todo ano ele falava, vem, velho, esse ano eu vou levar aquele uísque. Isso já tem 15 anos. Se eu fosse esperar esse uísque, eu não saberia nem que gosto tem o uísque, viu? Ave Maria. Colocaram aqui, é hoje sim. Então, parabéns aí a este grande comunicador aqui, um dos sócios proprietários aqui da Imoré FM, o grande Gilson Santana. Gente boa demais. Dormindo e algemado que não mexe com ninguém. Beleza, valeu, valeu, grande Santana, forte abraço, viu? Sucesso aí pra você. É, brincadeiras à parte, um excelente profissional, um cara que tem hoje aí 38 anos de rádio, ou seja, tem muita bagagem, viu? Já é sócio proprietário da Aimoré FM, Luciano.
1: É, ele tem uma amizade muito grande com os seus ouvintes e principalmente a tardezinha, viu? Ele tem um negócio lá daquele gato que ali...
0: Vou dizer... Sério, aquele gato tem assombrado um bocado de cachorro.
1: Até no Angico.
0: Até no Angico. Até no Angico assombrou os gatunos. É.
1: 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Johnny, vamos dar um aparato sobre as previsões, porque, olha, rapaz, ninguém entende mais não, esse mundo tá mudado. Ontem foi
0: um carro, ontem à tarde. É, o Nino chegou. Olha o menino aqui, ó. É? Ó quem chegou aqui. É o menino que nem as facções quer conta.
1: É o menininho de papai?
0: O tal do Robério Muquiado.
1: Eu cheirei lá pra Nordeste e Amaralina. Deixa ele ir pra lá pra ver.
0: Já viu que é ruim? Que é ruim, né? O Satanás queremos. 12:16, vamos trabalhar. Quem trabalha, Deus ajuda. Vamos lá dar um giro com o tempo.
2: Como vai o tempo? 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
0: É, eu já assinei no grupo, já sinalizei no grupo aí, já que hoje é aniversário do Santana. Dona Bisuí, vou liberar aqui seu áudio aqui, viu? Agora o Santana tem um negócio com a senhora aí. Diz que a senhora é matadeira. É matadeira, né? Diz que, diz que a mulher é cruel, é. Gosta de. Diz que é, não tem dó de galinha, não.
3: Cuida. Boa tarde, Bilô Madoni.
0: Boa.
3: Que
0: boa
3: você, tarde. Como passou a semana, os dias?
0: Bem.
3: Tudo bem.
0: Amém.
3: Tá tudo bem. Eu quero que você passe um alôzinho pra Gis, Santana, que sai de lá pra mim, que ele é especial pra gente.
0: Amém.
3: Viu? E Deus proteja ele de tudo que for ruim, esse homem guerreiro.
0: Amém.
3: Isso é. Vocês tudo da rádio. Deus abençoe.
0: Amém.
3: Vocês tudo. Jesus, é, Jesus ama nós todos e Deus é nosso pastor e nada faltará pra nós.
0: Amém.
3: Tchau, boa sorte.
0: Valeu, vovó Bisuí. Agora vem cá, diz que a senhora gosta de matar as cantoras. Nunca me convidou pra comer uma cantora aí. Diz que a senhora tem um tempero bom. Agora o tal do porquinho, seu filho. Ali é ladrão e rouba, viu? Ali sabe roubar. Ô, porquinho ladrão da miséria. Ei, tem uma galinha aqui, Johnny. Eu falei, foi beleza. Aí o negão da tabela pediu duas pra gente comer lá na tabela. Chegou lá, o bicho chegou com dois xerré. Falei, ô xé, é ladrão e rouba. Quanto é? 80 conto. Falei, vai roubar, Maria, dona Bisuí.
1: É
0: um falei, vai roubar, dona Bisuí. 80 conto de dois pintos. Lá ele, doido. Lá ele, ê, porquinho, velho. É ladrão e rouba, viu? Você sabe trabalhar. 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Luciano Lopes, vamos com o tempo, meu patrão.
1: Bora lá. Em Tapiramutá, Morro do Chapéu, Jacomini e Miguel Comum, não há previsão de pancadas de chuvas. É, tempo nublado, né? Inclusive muito frio aconteceu essa madrugada.
0: E foi?
1: É,
0: eu nem vi.
1: A temperatura chegou a 17 graus em alguns pontos, viu?
0: Minha cabeça, minha cabeça estava tão aluada que eu não vi nada.
1: Mas a temperatura hoje poderá chegar a 27 graus nessas localidades, ou seja, em Morro do Chapéu, Tapiramutá e Miguel Comum e Jacobina. Então, uma madrugada foi de frio, mas agora a temperatura começa a subir mais um pouquinho. Mas que está nublado, está. E hoje está aquele ventinho gostoso, né? Aquele ventinho bom para a pessoa ficar em casa, só dormindo. E daqui a pouco, detalhes aí de uma cidade que tem dois aniversários no mesmo mês.
0: Cuida, já fechou aí com o tempo?
1: Já, sim.
0: Então vamos lá, para outras regiões aqui. Alô, Murilo, cara de cobra. Você lembra da música de Murilo, cara de cobra? Eu vi cara de cobra aí esse final de semana. Alô, Murilo, cara de cobra, sexta-feira 13, assusta até recém-nascido. É melhor encontrar uma perna em uma encruzilhada do que encontrar Murilo. Alô, Murilo, cara de cobra, a sua cara me apavora. Ô, menino filho da mulher. É, alô, Sérgio, melhor bodega de Porto Feliz lá, a bodega do meu amigo Sérgio. Um abraço aí ao Paulista também. 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Agora, a melhor bodega de Porto Feliz é a bodega lá de Sérgio. 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Lá não tem o que eu gosto, não. Raiz de A a Z. E tem o melhor atendente de Porto Feliz, Murilo Cara de Cobra. E tem o cara lá, o Xê. Xê é o quê? Shake. Shake é o homem de quê?
1: É o homem das tintas.
0: Aí é o velho Brunão.
1: É.
0: E de quebra, é a única bodega na Bahia que de quebra tem o estourado lá pra cantar pra vocês, 0800. Chegou lá, todo dia tem Pablo. Chegou lá, todo dia tem Pablo.
1: Hoje essa bodega aí é bom demais.
0: Boa demais, porque o velho Pablo do Arrocha fica
1: tem,
0: lá.
1: Tem o Shake e tem o melhor cantor.
0: Ó, o Shake, né, que é o Xê, ó, o homem da tinta. Ainda tem o Niguinho de Zé Borracha. Ainda tem o Niguinho de Zé Borracha. Rapaz, brincadeira, viu, Sérgio? Você é diferenciado. Um abraço aí ao grande Sérgio, Brunão, a Murilo, cara de cobra, o velho Pablo do Arrocha. Essa turma aí bacana. Agora, sabida é bicão. A bandida tava lá tomando um meropel. E aí, Bicão chegou. E aí, velho Jones, você tá ligado que é Bicão? Boleiro, né? Malandrão é ele. Eu esqueci o nome do pai dele. Como é o nome do pai de Bicão, rapaz? Seu Merita. Seu Merita deu sorte com aqueles meninos, viu? Nenhum vale nada. Jeová.
1: Vendedor de carne.
0: Jeová, Bicão e Alarrito. Três mercadorias de luxo. Aí, rapaz, eu tava de boa, chega Bicão. E aí, velho dono, beleza? Rapaz, você fala bem demais. Chega, eu falei, bem, me diga o que é que você quer. Você quer me roubar? É o que você quer? Não, velho, tem uma carninha ali. Eu falei, pronto, quanto é a carne? Carne de suíno, né? Ó, vou fazer pra você aí 30 conto. Falei, pronto, traga lá. Quando o Bicão chegou...
1: 30 conto o quê? 2 quilos?
0: 30 conto a carne. Quando o Bicão chegou, chegou com a sacolinha mais ou menos. Ó, velho Johnny. Aí, pai, ó, ainda botei um pedacinho a mais aí. Eu falei, e aí ficou quanto? 46. Olha como é, rapaz. 46. Oxe, não era 30, moço?
1: É o suíno inteiro?
0: Não era 30, moço? Não, é porque passou um pouquinho. Rapaz, brincadeira, meu senhor Bicão. Me levou no grito. Um abraço aí, a turma lá de Porto Feliz. Fala, Eliane Passa. 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
4: Oi, Alce, virou. Boa tarde, tudo
1: boa
4: bem?
1: Boa tarde.
4: O Alce, essa semana é um rapaz aqui que mora lá no pré-decor de Mundo Novo. Disse que é seu fã, viu? Quando é 11 horas, liga o rádio pra ouvir você, sua voz.
0: É.
4: E ele pediu pra mandar um alô pra ele.
0: Diga
4: ele
0: o nome.
4: É amigo dele. O nome do rapaz é Tindirineu. E o outro amigo
0: como
4: dele
0: é? É... Como é?
4: O nome do rapaz é Tindirineu.
0: Tindirineu?
4: O outro amigo dele
1: Tindirineu, entendi isso. Tindirineu.
4: Pré-decor, trabalha pra lá.
0: Turma lá do pré-decor é muito
4: louco. Um alô pra Vó Bizuí.
0: Eu tive lá, viu?
4: Pessoa.
0: Tive lá.
4: Feliz. Vai pra Vando também da Farinha, sua esposa. Sua cunhada. E vai também um alô pra...
0: Liga.
4: Seu Everaldo. Do Sertão Bonito.
0: Um abraço à turma aí do Sertão Bonito. Essa turma aí lá de Mundo Novo, pré-decor. Estive lá no Prodecor de Mundo Novo. Trabalhei lá nas transmissões de jogos. E de vez em quando batia lá um meropelzinho. Tem um mercadinho lá, top demais. Lá no Prodecor. Um abraço à turma aí. Fala de Mundo Novo.
1: Prodecor, você acha que o Prodecor é um bairro ou é um povoado?
0: Prodecor é um povoado.
1: Eu, pra mim também é um, ali povoado. É um povoado.
0: Ali não é um bairro, não.
1: Já
0: é
1: fica na zona rural,
0: ali,
1: né?
0: Ali é um povoado. É até pelo tamanho, ali é um povoado. Um abraço aí à turma, um abraço, meu amigo Zé Coelho, grande Beal, um abraço, nego Som. Prepara aí, bora trabalhar, Biro. Vamos dar carga aí, meu patrão.
1: Bora lá!
0: Chega pra loja.
1: 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E um detalhe aí, você sabe que tem uma cidade aqui onde...
0: Pera aí, rapaz, deixa eu fechar aqui com o tempo, você tá acelerado hoje.
1: Ah,
0: tinha o que no seu almoço hoje, velho?
1: Não, rapaz, é porque essa cidade aí é aniversariante hoje.
0: Pronto, pera aí, já sei que cidade é.
1: Sabe?
0: Que cidade é. Se for a do prefeito pé embaixo, eu vi ele ontem nas redes aí, o homem é diferenciado. Pera aí, bora lá. Aqui para Piritiba, Mairi, Várzea da Roça, Várzea do Poço, Serrolândia. Sem previsão de chuvas. Em Piritiba, temperatura máxima hoje 26 graus. Já em Salvador, Bahia, Brasil, hoje a máxima 30 graus em Salvador, viu? Previsão muito remota do tradicional chuvisco, né? Aquela chuva rápida assim na capital baiana, porém o sol predominando, viu? Muqueado, seu miserável. Cuidado quando você for tomar banho no mar aí, viu? Cuidado. 12h26, e agora sim, seu Luciano, agora, vamos dar carga.
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0: A Suzanete aqui tá mandando um abraço para o grande Gilson Santana, aniversariante de hoje. Saúde e paz. É o que isso aqui, mulher? É o que isso aqui? Aí, meu, esse negócio de vaga de regulação aí, infelizmente, é orar a Jesus, porque o caso é sério, viu? O caso é sério. Vamos nessa, rapaz, vamos seguindo o fluxo, orar a Deus que dê tudo certo. São 12 horas 26 minutos. Alô, senhor Nivaldo Cunha, homem lá do o presidente do Sindicato dos Trabalhadores, Agricultores e Agricultoras Familiares de Peritiba. Homem é diferenciado. 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Vamos de notícia agora, Luciano. Primeiro eu combinar lá com você aqui. Aqui assim, ao vivo e a cores, viu? Aqui não tem corte, não. É, lá em Salvador realmente é um sol pra cada um. Muquiado tá confirmando aqui. Vai pra praia, viu? Agora cuidado aí pra galera não lhe carregar. Pra ele carregar você lá pro planeta dos macacos. Ou então lá pra Saramandaia. É, lá pra Saramandaia. Na cidade. Lá na cidade de Deus também. Levar você lá pra cidade de Deus. Seu Luciano Lopes, gostaria que você trouxesse aí já essa informação e já engatilhasse na informação aí que tá sendo o burburinho das redes sociais. Nós até iniciamos com, de uma forma a cômica, né, engraçada, mas é um assunto muito sério.

0: está completando mais um ano de emancipação política. Jacobina completando 146 anos. Agora chama a atenção um detalhe. Jacobina comemora dois aniversários. No dia 24, que foi o 24 do mês passado, é comemorado 24 de todos os anos a data da fundação de Jacobina. Tem a data da fundação e a data da emancipação. Ou seja, da fundação ela tem 304 anos. E da emancipação política ela tem 146 anos.
1: É uma data significativa. 304
0: anos.
1: Tá certo, então. Parabéns aí a todos os jacobinenses.
0: Feriado, Jacobina, muitas festas.
1: A todos que contribuíram para o crescimento aí do nosso polo industrial, né? Do nosso polo industrial, não, do nosso polo comercial e industrial também. Industrial também, Jacobina. É, agora vamos lá aquela informação, seu Luciano Lopes, em relação a esse ocorrido aí que chamou atenção nas redes sociais, já ganhou aí uma repercussão a nível nacional e para a nossa região isso chega a ser assustador. Primeiro que, pelo que a gente viu nas redes sociais, as falácias, se trata de alguém que é conhecido, mas que infelizmente é envolvido com coisas ilícitas. Lamentável. Vamos lá essa informação.
0: Vamos lá, olha, a Polícia Civil, juntamente com a Polícia Militar, recuperou uma caminhonete roubada. Aí descobriram um desmanche clandestino na cidade de Mairi.
1: Só observação, um desmanche clandestino de veículos.
0: De veículos. Na noite de domingo, a Polícia Civil da Bahia, em uma ação conjunta com a Polícia Militar, localizou uma caminhoneta GM10. É D10, como é conhecida, roubada, identificou um possível local utilizado para desmanche e ocultação de veículos oriundos de ações criminosas no povoado de Angico de Mairi, na zona rural. A diligência, preste atenção que é apenas um itemzinho de segurança foi colocado nessa caminhonete.
1: O que faz toda a diferença, viu? O que faz toda a diferença aí, você embarcar nesse mundo tecnológico para fins de coisas benéficas, né, Luciano?
0: Isso mesmo, Johnny. A diligência teve início após informações prestadas pela vítima do roubo ocorrido por volta das 15 horas entre os municípios de Feira de Santana e São Gonçalo dos Campos. Aí o rastreamento foi realizado. Constatou que o veículo permaneceu por aproximadamente 24 minutos na cidade de Pirá, seguindo em direção ao povoado do Angico de Mairi, pelo qual equipes da polícia e da polícia militar, da polícia civil e militar, deslocaram. A um item sozinho, viu? Um rastreamento no que tinha no carro. A polícia começou a seguir. Durante essas buscas, os policiais localizaram um galpão de grande porte, onde encontraram a caminhonete D10, objeto do roubo, com um capô levantado, indício de que os autores tentavam localizar e inutilizar o dispositivo rastreador. No mesmo imóvel, foram encontrados dois caminhões pipa, sendo um em avançado estado de desmanche e outro em melhores condições de uso. Circunstâncias que indicam que, em tese, a utilização do local para desmanche e ocultação de veículos de origem ilícita. Aí, na continuidade das diligências, os policiais localizaram a residência do suposto proprietário do galpão. 59 anos ele. Onde foram encontrados mais dois veículos, uma D20, um Fiat Cronos. Após consulta aos sistemas policiais, constatou que o Fiat Cronos possuía restrições por roubo e furto também. Ou seja, esse cara entrou no sal, viu? Diante dos fatos, foram adotadas medidas cabíveis para apreensão dos veículos e prosseguimentos das investigações. Ou seja, um item sozinho descobriu onde estava tendo esses desmanches.
1: Ou seja, aparentemente pela informação que a gente tem e o que foi publicado para a imprensa, já se trata de uma prática criminosa corriqueira, porém até então era desconhecida. E graças a esse equipamento aí, graças

0: Graças à tecnologia, a polícia conseguiu chegar nesse desmanche porque estava rastreando esse carro. Até então, ninguém tinha conhecimento desse desmanche, ninguém tinha conhecimento de nada ilícito nessa região. O que chama atenção e o que nos deixa, Luciano, preocupados, né, e assustados é que é algo que nós não estamos acostumados a ver aqui em nossa região. Segundo informações da própria polícia, se trata de um homem de 59 anos, que também consta, através da informação da polícia, que o homem não foi encontrado no local e segue sendo procurado pelas autoridades. Porém, as autoridades já têm nome, sobrenome, né, o vulgo, como é conhecido. Eu acredito que seja apenas uma questão de tempo até a polícia chegar neste indivíduo. Mas é lamentável, e aproveitar e parabenizar o trabalho da polícia, um trabalho muito bem feito, minuciosamente, onde conseguiu chegar nesse carro roubado e, consequentemente, acabou descobrindo aí esse desmanche de veículo, né? Situação complicada. Hoje, para você possuir um bem, a gente precisa pensar muito. Se, primeiro, a questão não é você ter o bem, você adquirir o bem, melhor dizendo. É se você tem como manter esse bem, se você pode colocar esse bem no seguro, porque aquilo que não é seu, não é seu. Já tem um gatuno de olho. E aí, aquilo que eu digo, você trabalha 20 anos da sua vida pelo estado aqui dessa... É uma D10, né? Uma
1: D10. Né?
0: Pelo estado aqui dessa D10, é de uma pessoa... Né, que mantém o sustento da família, né, com esse veículo, ou seja, é a ferramenta de trabalho, inclusive até com uma gaiola de carregar animal.
1: Sim, sim.
0: Aí imagine a situação do dono desse veículo, o desespero que não foi para ele. Talvez não tenha uma outra fonte de renda. É o único meio de trabalho, de sustento da família, era esse veículo. E aí, de repente, você vê aquilo que você conquistou com muito trabalho, com muito suor, que é a base, né, de sustento da sua família, ser tirado de você, né, dessa forma, como se o vagabundo fosse, né, o cidadão, o proprietário. É uma situação que chama bastante atenção e eu, particularmente, eu odeio o ladrão. Eu tenho um ódio de ladrão tão grande que se um dia um elemento me roubar e eu conseguir pegar ele, ele está no sal. Porque, sinceramente, é inaceitável você trabalhar a vida inteira e você conquistar algo. Chega um elemento, tira de você, às vezes lhe bate, isso quando não tira a sua vida. Então, isso é estarrecedor. Ah, Johnny, é droga esse negócio. Quem se envolver com droga, se vire lá com a justiça. Eu não tenho nada a ver com a forma de vida de ninguém. Agora, o tal do ladrão, estuprador, no meu mundo, no mundo que eu criei, aí, meu irmão, é saco e vala. Sinceramente, eu não tenho dó nem piedade. Quem tiver, pegue e leve para casa e vá alimentar, que é para você ver o que é que vai acontecer. Ou vai abusar de sua esposa, de sua filha, ou vai roubar aquilo que você tem. Porque é inaceitável. Eu, sinceramente, eu abomino isso aí. Então, parabéns ao trabalho da polícia, mostrando que a nossa polícia está aí realmente trabalhando, servindo e protegendo o cidadão. E o nosso governo precisa acordar para a vida. Precisa melhorar as condições de trabalho desses homens e mulheres que arriscam suas vidas para servir e proteger o cidadão. Veja só onde tudo começou e como finalizou.
1: É, em Feira de Santana, entre Feira de Santana e São Gonçalo.
0: Imagine aí.
1: Já ali sentido a BR-116 ali, se não me engano, né?
0: É São Gonçalo, um trabalho de investigação muito minucioso. Né? E aí de repente você fala por Feira de Santana. Feira de Santana tem um ditado que é assim: Feira de Santana não é para amador. Não é para amador. E aí automaticamente quando alguém é roubado nas proximidades, aqui já foi, caiu aqui em Feira, já era. Ou seja, muitas vezes esses criminosos usam desses artifícios, Luciano, para despistar até o trabalho da polícia. Não, caiu em Feira aqui, ninguém acha mais não. E na verdade, onde estava? Né?
1: Inclusive, os dois caminhões, pipas, as placas não estão com as placas. Agora, o Fiat Cronos tem a placa. É GBU 5Y19. Ou seja, GBU 5Y19. Esse carro, inclusive, não estava no desmanche. Quando chegaram na casa do dono do desmanche, esse carro estava lá. E quando puxaram o carro, tinha restrições de furtos e roubos também.
0: É, rapaz, situação complicada. E o que chama atenção, por exemplo, há um tempo atrás, aqui na nossa região, estava um roubo de moto absurdo. aqui, né, principalmente entre Jacobina, Miguel Calmon, aquela região de Lages do Batata, tava um absurdo, viu, Luciano? Sabe o que aconteceu? A polícia conseguiu descobrir que os gatunos que roubavam aqui em nossa região eram oriundos de uma região aí próximo à Várzea Nova e tinham desmanche de moto. Então, imagine aí a situação. E às vezes você vai para um lugar, rapaz, tal lugar é perigoso, roubam moto demais, mas os elementos não são da localidade, né? Mas a fama fica no lugar que acontece esse tipo de coisa. E a polícia, através de um trabalho de investigação também muito bem feito, conseguiu chegar nessa quadrilha. E, inclusive, vários integrantes dessa quadrilha já foram sentar no colo do capeta. Aí acabou os roubos de moto da região. Situação um tanto quanto complicada. E já há uma informação, seu Luciano, que o envolvido nessa situação já é reincidente. Então, ou seja, tem jeito para ladrão. Agora, a vida é tão boa, e o que eu fico pensando, pessoas que estão agora num leito de um hospital, lutando contra a morte, tentando sobreviver, tentando se recuperar de uma enfermidade, aí você vê um indivíduo, né, aparentemente cheio de saúde, cheio de vida, com um futuro todo pela frente, mas não quer andar, trilhar no caminho do bem. Sabe por quê? Porque o caminho do bem é ardiloso. O caminho do bem é cheio de percalços. É, para quem quer trilhar, quem trilha no caminho do bem, quem acorda todo dia cedo para trabalhar, para conseguir o seu honestamente, sabe os perrengues que passa. Sabe o tanto, o que tem que suportar aí no dia a dia. Mas muitos não querem isso. Querem ter vida fácil, pegar o que é dos outros, acha que é mais fácil pegar o que é dos outros. Mas uma hora a conta chega e a casa cai. Não vai ficar impune a vida toda. Você rouba hoje e o ladrão, o roubo, ele cria um ciclo vicioso. O vagabundo rouba uma bicicleta hoje, amanhã ele já quer roubar uma moto. Consegue, tá bem. Aí ele não quer mais uma moto. A ambição e o olho já cresce, porque foi fácil roubar uma bicicleta, depois uma moto. Aí ele já vai roubar um carro. É assim que funciona a cabeça de um ladrão. Porque ele não se contenta, Luciano. Ele não se contenta, ele quer roubar cada vez mais porque foi fácil. Não trabalhou, não sabe quanto custou. É, chega ali, só passa a mão e sumir no mundo. Mas parabéns aí à nossa polícia. É, e qual bom que nós sempre fomos muito bem servidos por esses homens e mulheres da segurança pública, comprometidos com a segurança pública. Alguém para falar, ah, Johnny, mas vocês noticiaram outro dia aí de um policial que foi envolvido, um policial que foi preso agora em Salvador com droga. Tem, em toda a repartição tem a banda podre. E como disse muito bem o coronel Magalhães, comandante-geral da Polícia Militar da Bahia, não fica um. Todos que forem descobertos vão sair. Esse aqui já está no sal. A farda dele já voou. Porque nós estamos falando de pessoas. Nós estamos falando do ser humano, da natureza humana. É? E infelizmente, Luciano, alguns não andam como diz o regimento de uma determinada instituição. E esses aí, essas laranjas podres, têm que ser retiradas sim. Então, parabéns aí. É, a você que trabalha nas forças de segurança, a nossa Polícia Civil, né, a Polícia Militar da Bahia, que é pau pra toda obra. E eu, particularmente, não é segredo pra ninguém que eu sou um admirador e um defensor da área da segurança pública, um estudioso da área de segurança pública. Agora sou pelo certo. Quem não anda segundo a linha, como diz lá, né, o regimento, aí que se vire com a justiça.
1: É. Eu ontem recebi um vídeo que me chamou bastante atenção. Um vídeo de reflexão simples e objetivo. Eu não sei se você já teve acesso, Dona, a um vídeo onde um cidadão vai numa estradinha de chão com a motinha velha, aí passa um carrão de luxo, vidro fumê, ar-condicionado ligado em alta velocidade, uma poeira joga em cima dele. Aí ele diz... se eu tivesse um carro desse. Segue o caminho. Na frente ele encontra outro cara com a bicicleta. O cara olha para a moto daquele velhinho e diz: se eu tivesse uma moto dessa. e segue caminho. Na frente, esse que estava na bicicleta encontra uma pessoa andando. A pessoa olha e diz: ah, se eu tivesse uma bicicleta dessa. Aí esse que estava andando, que queria ter uma bicicleta daquela para não se cansar, chega outro com numa cadeira de roda e diz assim: ah, se eu conseguisse andar como esse está andando. Então é uma reflexão. Cada um tem aquilo que Deus o permite. Honestamente, quantas pessoas hoje estão na enfermidade? Estão ali enfermos, que tá doido para andar, tá doido para dizer assim: ô, meu Deus, me cure aqui. Agradecendo aos médicos, os enfermeiros que cuidam dele ali, mas ele tá querendo sobreviver. E tem pessoas que têm uma vida saudável, saudável, e aí fica fazendo besteira para perder a vida que tem, que Deus lhe concedeu tão saudável, e outros tentando adquirir uma vida saudável.
0: É, rapaz, a vida é algo tão precioso, e infelizmente muitos não sabem valorizar. Eu tenho uma frase que eu sempre uso quando eu vejo algumas situações nesse contexto. Por exemplo, a morte correndo do miserável e o miserável correndo para cima da morte. Tem gente que é assim, a morte correndo dele: não, não quero te levar hoje não é teu dia não, tua senha não chegou. E o miserável correndo para cima da morte de braço aberto: não, lá ele quer ir agora. Enquanto, Luciano, várias pessoas, e não são poucas, imagine quantas pessoas tem hoje fazendo tratamento, buscando recuperar a saúde, pessoas que estão agora em um leito do hospital, orando a Deus que recupere a saúde. A morte com cutelo: vou lhe levar. Aí é a pessoa que está lutando lá para sobreviver: minha senha ainda não chegou, minha hora não é agora. E enquanto isso, outras pessoas não sabem valorizar o dom gratuito da vida. É, irmão, é difícil entender o ser humano, e nós não vamos entender o ser humano nunca. Mas, como sabemos, a natureza humana, ela é perversa. Mas vamos trabalhar. São 12h45. Rapaz, falando em 12h45, depois de todo esse assunto, eu quero deixar aqui uma observação. Não é por conta deste ocorrido, desta situação, que vai manchar a boa imagem desse povo hospitaleiro e acolhedor aí de Angico, de Mairi, desse povo de Mairi como um todo. Nós sabemos que em todo lugar tem gente ruim, e esses, quando são identificados, são retirados. Então, deixar um abraço aqui a esse povo, e tenho certeza que o tanto que vocês estão assustados e estarrecidos aí com essa situação, nós e toda a nossa região também, né, estão. Porque se trata de uma minoria e não do todo. Então, um abraço a esse povo, e não tenham vergonha de chegar em qualquer lugar e dizer: eu sou de Angica, eu sou de Mairi. Porque quem conhece essa região sabe que é uma região de um povo bom, de um povo acolhedor, de um povo hospitaleiro. Então, deixar aqui o nosso abraço a esse povo. São 12h46, seu Luciano. Vamos seguindo o fluxo. E o Fuxico já chegou naquele cara, viu? Já? Olha, o Fuxico é um de acho, viu, rapaz? O velho Santana aqui, ó, até então tava todo mundo quieto. Eu já coloquei no grupo aqui, e aí já ele respondeu, já colocou aqui: e o uísque? Falei: que uísque, rapaz? O povo tá com rádio ligado no comércio aqui, ó. Falei: rapaz, o Fuxico já chegou até você.
1: E o uísque, Santana?
0: Esse uísque aí é o melhor, Santana. Que uísque? Esse uísque deveria ter 20 anos, com mais 15 que tá guardado, 35. Esse
1: mas,
0: é do bom.
1: Mas será que ele nunca tomou?
0: Nunca bebeu, não. Tá guardado. Nunca bebeu, não. Tá guardado.
1: Ô, cabra seguro.
0: Vamos lá, vamos trabalhar aqui, quem trabalha, Deus ajuda.
1: Vamos lá. Estou com a matéria aqui que chama atenção para vocês que são motoqueiros, dirigem carros. Sempre, escutou dizendo, sempre respeite a sinalização. O que está ali na frente, naquelas plaquinhas onde há alguma reforma na pista ou nas estradas vicinais, está fazendo algum trabalho, respeite, porque ali ela não está ali só para ficar bonitinho, não. Ela está orientando a você, motoqueiro, a você, condutor de carros. Por que eu estou dizendo isso? Porque o motociclista, ele furou um bloqueio do sistema pare e siga. Você que está me vendo, você sabe o que é isso? Alguma obra está sendo feita ali na frente. Pare e siga. Ele furou esse bloqueio. O que aconteceu? Tava uma máquina patrol fazendo um trabalho. Ele bateu nessa máquina. Morreu no local. Esse grave acidente registrado no fim de ontem à tarde, que inclusive foi o dia do motociclista. É, isso mesmo. Ontem foi o dia de nós, que eu também sou motociclista. Eu tenho a qualificação para pilotar uma moto. Mesmo quem não tem, mas que também usa, é um motociclista. Tem uma motinha. Foi ontem, na saída de Conceição do Coité, em direção à Serrinha. Estavam fazendo um trabalho lá, uma obra. A vítima foi identificada como Bartolomeu Pereira da Conceição, de 59 anos, conhecido como Tadeu do Ovo, morador do bairro de Cidade Jardim. Segundo as primeiras informações apuradas, o motociclista teria desrespeitado o bloqueio do sistema Pare e Siga, implantado em razão das obras de recuperação da rodovia. Ao seguir por um trecho onde operavam máquinas pesadas, acabou colidindo contra uma moto niveladora, conhecida como Patrol, que realizava serviços na pista. Aí, quando chegaram os primeiros socorros, já não tinha mais jeito para ele. Então, ó, respeite. Se tem aquela plaquinha ali, é porque algo está acontecendo lá na frente. Algo está acontecendo na frente, né,
0: Diego? É, rapaz, eu estive na Cidade do Bonito, recentemente, a trabalho, e aí, no retorno, nós fomos parados aí no Pare e Siga. E, meu irmão, vários motoristas, caminhoneiros, tudo agoniado, inclusive alguns quiseram até passar na tora.
1: Furar aquele bloqueio, né?
0: Aí é onde acontecem as coisas. É preciso esperar, meu. Pra que a pressa se o futuro é a morte? Pra que a pressa se o futuro é a morte? Se todos pensassem assim, muitas coisas seriam evitadas. Mas vamos seguindo aqui, seu Luciano Lopes. Seguindo o fluxo, porque o bambu tá gemendo, viu, rapaz? A coisa tá pegando. Salvador, Bale Fogo. É, quente aí no quesito político. E olha o que aconteceu aqui, seu Luciano. Uma van com 11 estudantes caiu em um rio após pane nos freios. Isso aconteceu no interior da Bahia. Rapaz, que situação. Uma van do transporte escolar que levava 11 estudantes caiu em um rio no fim da tarde de ontem, segunda-feira, na localidade de Muquiba, em uma estrada que liga aí os municípios de Varzedo a São Miguel das Matas, no Recôncavo da Bahia. Segundo a prefeitura de Varzedo, o veículo apresentou uma pane no sistema de freios enquanto descia uma ladeira. De acordo com o relato do motorista, ele perdeu o controle da direção, atingiu uma cerca e em seguida a van caiu no rio. Moradores da região ajudaram aí a retirar as crianças de dentro do veículo antes da chegada das equipes de socorro. Os estudantes com idades entre 3 e 12 anos moram em São Miguel das Matas, mas estudam aí em uma escola de tempo integral de Varzedo. Elas retornavam para casa quando o acidente aconteceu. Ainda conforme a prefeitura, 6 alunos foram encaminhados ao Hospital Regional de Santo Antônio de Jesus. 4 receberam atendimento e foram liberados ainda na tarde de segunda-feira com ferimentos leves. A administração municipal informou que os outros 2 alunos foram liberados na manhã de hoje. O acidente não deixou feridos em estado grave. Ainda conforme a gestão, a van estava com a revisão em dia. O município também disponibilizou um ônibus para substituir o veículo e garantir o transporte dos estudantes. Situação complicada. Ninguém está livre de passar por uma situação dessa. Afinal, nós estamos falando de uma máquina que a qualquer momento pode acontecer uma pane. Pane acontece independentemente se é um veículo velho de ano ou se é um veículo novo, pois nós estamos falando aqui de equipamentos, né, de máquinas. E como foi a matéria clara, esse veículo passou por vistoria, sinalizando que estava em um perfeito estado de conservação, né, e apto para fazer esse tipo de transporte, viu, Luciano?
1: Vamos lá no campo da política. O Tribunal Superior Eleitoral, o conhecido TSE, solicitou que o presidente Lula, do PT, e a Federação Brasil da Esperança, e também o ministro baiano Sidônio Palmeira, da Comunicação, expliquem até 48 horas o uso de canais de comunicação oficiais para divulgar ações do governo petista nas redes sociais, o que é proibido 3 meses antes das eleições. Essa exigência apontou aproximadamente 1.000 postagens consideradas irregulares no perfil Canal Gov, tanto no Instagram, quanto no X, no Facebook e muito mais. O ministro presidente do Tribunal Superior Eleitoral, Cássio Nunes, ainda notificou as empresas para preservar todas as publicações relacionadas, ao permitir que o tribunal analise detalhadamente as centenas de postagens identificadas pelo partido. A legislação eleitoral proíbe publicidade institucional de programas sociais, serviços e obras nos 3 meses que antecedem as eleições. Mas o governo federal estava colocando no próprio GOV essas propagandas, para garantir igualdade entre candidatos e evitar o uso indevido de máquina pública pelos atuais governantes. Ou seja, mais uma. Apesar dessa proibição, as contas do governo Lula divulgaram iniciativas como o gás do povo, o pagamento do pé de meia e investimentos na agricultura familiar, além de destaque a participação de Lula em eventos como a entrega de 10 campings federais. Ou seja, propaganda proibida na legislação do Superior Tribunal Eleitoral. Será que não sabiam? Ou já fizeram mesmo para impulsionar a candidatura do Lula? O Superior Tribunal agora pediu 48 horas explicações a Sidônio, que é baiano, né? E outra coisa, viu? O Sidônio tá na mira também no Tribunal de Contas que controla tudo, porque o Sidônio impulsionou através do seu ministério as empresas com propagandas que foi um absurdo. O que essas empresas receberam de comunicação, de canal do YouTube, as redes sociais, inclusive o WhatsApp, foi dinheiro que não foi brincadeira, viu? A Meta recebeu dinheiro que não foi brincadeira, impulsionada aí, ó, pra propaganda do governo.
0: Vamos lá, são 12 horas mais 56 minutos aqui na 96. Valeu, Maiado. Hoje parece que ele mandou a mensagem certa, esse miserável. Rapaz, pega a visão, viu, boca aberta. Acorde pra vida. 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
1: 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Johnny.
0: Beleza, vamos seguindo com as informações. Aqui você fica sempre antenado, viu? Fica a par de tudo que aconteceu em nosso município, na Bahia, no Brasil e no mundo. Se é fato, vira notícia, é notícia, você confere aqui na Imoré FM. E aquele cara, seu Luciano Lopes, o homem lá da Metalúrgica Paloma, você sabe quem é ele, o homem da Metalúrgica Paloma?
1: O grande Nilvan.
0: Você sabe que tem também a Canarinho Paloma, né?
1: Tem?
0: Tem a canarinho paloma. Bom, o homem é criador de aves.
1: Ah,
0: várias
1: sim.
0: espécies exóticas.
1: O nome é,
0: canarinho paloma.
1: Paloma?
0: Canarinho paloma. Canarinho paloma, metalúrgica paloma, Nilvan de paloma, dona Vera de paloma. É, e ó, o Nilvanzinho, vem cá, rapaz. Vou conversar com o Nilvan. Tem que colocar, tem que inserir você também, viu? Um abraço aí a Nilvan, dona Vera, paloma, o Nilvanzinho, um dos melhores tatuadores da Bahia. São 12h58. Vem de lá, Luciano.
1: Vamos lá. E a Receita Federal? A Receita Federal passará a cobrar o imposto em transferências bancárias feitas via Pix. Isso mesmo, está ouvindo, viu? A reforma tributária de 2026 deve marcar mudanças significativas para as empresas no Brasil. A chegada do mecanismo Supply Chain prevê a cobrança automática dos impostos no momento do pagamento das transações pelo sistema bancário maquininha do cartão ou Pix. Ou seja, vocês agora, empresários, não vai fugir não, viu? Dessa forma, as empresas brasileiras deixarão de receber o valor bruto das vendas, obtendo diretamente o valor líquido, com os impostos previamente deduzidos. A mudança elimina o intervalo entre a venda e o pagamento do imposto no mês seguinte, fazendo com que essa fatia já caia direto nos cofres públicos. Ou seja, você negociou, vendeu ali ao seu fornecedor, aí o cara pagou via Pix, já vai descontado, viu? Já vai descontado. Você não tem como fugir. O tal do Imposto sobre Circulação de Mercadorias e Serviços, ICMS, e também o Imposto sobre Serviço, o conhecido ISS. Ou seja, é o governo fechando ali a situação para você não dizer, eu paguei. Claro, já foi descontado. Não precisa você chorar, viu? E você já foi descontado.
0: Tá certo, rapaz. Vamos nessa, seu Luciano Lopes. Olha só, rapaz, um idoso de 73 anos foi encontrado morto dentro de casa na zona rural de Quixabeira. Um idoso de 73 anos foi encontrado morto na manhã de ontem em uma residência localizada na fazenda Barriguda, na região de Cova do Anjo, zona rural do município de Quixabeira. A vítima foi identificada como Deraldino Oliveira, conhecido popularmente como Dino. Segundo as informações apuradas, ele foi encontrado sentado em uma cadeira com a cabeça inclinada sobre a mesa, né, no interior da residência. A principal suspeita é de que o idoso tenha sido vítima de um infarto fulminante, embora a causa da morte deva ser confirmada pelos procedimentos legais adotados pelas autoridades competentes. Lamentável, né, rapaz? Olha, pegando o gancho aqui nessa informação, ultimamente, você do outro lado, vou deixar essa reflexão para você aí. Ultimamente tá acontecendo tem acontecido tantos casos de infarto que isso não era comum há uns tempos atrás. E inclusive com pessoas que não tinham histórico nenhum de doenças cardíacas. Isso chama bastante atenção e principalmente, Luciano, depois de uma nota emitida por uma farmacêutica, logo quando surgiu a Covid, essa farmacêutica foi uma das primeiras, né, a disponibilizar aí a vacina contra a Covid. E a própria farmacêutica recentemente emitiu uma nota. Nós transmitimos, inclusive, essa mensagem aqui através do programa do Meio Dia, através da Imoré, sobre os efeitos colaterais. E, entre vários efeitos colaterais dessa vacina aí, estava trombose, inclusive risco de infarto. Então, assim, isso tem chamado bastante atenção pela quantidade, pelos números alarmantes de casos de infarto, com pessoas, inclusive com atletas, que não tinham histórico nenhum de doenças cardíacas, mas que se vacinaram. E acredite, analisando vários casos, alguns casos que aconteceram foram justamente dessa farmacêutica, dessa vacina. Então isso tem chamado bastante atenção, tem aumentado também vários casos de trombose, que, como eu falei há pouco, foi uma da um dos casos citados pela própria farmacêutica. Está uma situação complicada, viu, Luciano?
1: E essa farmacêutica, ela, em alguns países, Johnny, ela teve que indenizar várias pessoas, várias famílias.
0: Correto.
1: Pessoas não, várias famílias, desculpa aí, várias famílias. Então, demonstrando que ela assumiu a culpa.
0: Não, mas a própria farmacêutica, na nota que ela emitiu, ela assumiu a culpa, os riscos, né, do que poderia acontecer em determinadas pessoas. Obviamente que existem pessoas com imunidade mais baixa, outra mais alta. Então, assim, você que tem imunidade alta, automaticamente você vai resistir mais. Quem tem uma imunidade mais baixa, esse aí, infelizmente, corre um risco muito grande. E o que tem chamado a atenção... dos casos de infarto, é que não tem exatamente uma faixa etária de idade, não. É de A a Z.
1: Inclusive crianças,
0: né? É de A a Z. Criança, adolescente, jovens, atletas, inclusive. Então, a única situação que tem chamado a atenção foi para esses acontecimentos pós-vacina e principalmente dessa farmacêutica em específico.
1: Vamos lá, e a médica acusada de racismo compareceu à audiência de custódia e advogado dela fala em fato isolado. Verdade que a situação dessa médica ficou crítica, viu? Situação difícil dessa médica. Vamos lá. A médica Jamile Cardoso Silva dos Santos compareceu hoje na vara de audiência de custódia em Salvador. É dentro de uma viatura da polícia. Ela chegou dentro de uma viatura da polícia. Ela chegou e foi questionada pela imprensa sobre o ocorrido, mas a suspeita preferiu não se pronunciar. Ficou calada, né? No final de semana, ela foi acusada de cometer crime de injúria racial contra dois motoristas por aplicativo, após se envolver em uma confusão dentro de um posto de gasolina em Lauro de Freitas, na região metropolitana de Salvador. Ela ainda estava consumindo bebida alcoólica dentro do estabelecimento. De acordo com a Polícia Civil, a médica foi autuada pelos crimes de dano, condução de veículo com capacidade psicomotora alterada, injúria racial. A defesa de Jamile divulgou nota e revelou que a suspeita tem feito uso de medicamentos controlados em decorrência do falecimento da mãe. Sim, mas ela estava bebendo, não era medicamento, não. Estava bebendo, era cachaça. Estava lá, álcool, cheio do suco da confusão, como o Johnny gosta de chamar, viu? E o advogado dela disse que isso foi um fato isolado, que a conduta da médica é questionada sobre arrependimento. Ele afirmou que Jamile está bastante abalada e que não lembrava do ocorrido. Para quem acompanhou esse caso, chama atenção, porque... nesse posto de gasolina, ela, completamente embriagada, não estava conseguindo fazer a manobra. Dois motoristas de aplicativo que ali estavam se ofereceram para fazer aquela, como é que dá o nome? Manobra, né? Que ela estava com dificuldade. Ela, isso é normal, um motorista... acontece ele ficar com dificuldade para sair daquele local. O aplicativo se ofereceu. Ela saiu dentro do carro e começou a xingar o motorista do aplicativo. O outro foi falar com ela, vários xingamentos, injúria racial, um bocado de coisa, ela falando. Toda no suco da confusão. Mas no suco da confusão mesmo. Foi feita uma ligação para a polícia chegou. Levou ela, foi constatado que ela estava embriagada. Agora está respondendo um processo. Aí diz que agora ela toma um médico, o advogado dela diz que ela toma remédio controlado, mas ela estava tomando era outro tipo de remédio, né, John? Não era remédio controlado, não, era cachaça mesmo, né, que ela estava tomando. Então tá aí, você tem que respeitar os outros, as pessoas se ofereceu e aí é recebido com... palavrões, com injúria, chamando as pessoas de pobre, de preto, quieta com de negro. O povo tem que acostumar. Sabe porque ela é médica? Não é assim não, gente. O mundo é feito para todos. Cada um com seu potencial. Mais algo aí, Johnny?
0: Beleza, seu Luciano. Para fechar aqui o nosso giro de notícia, rapaz, aqui é nosso programa do meio-dia, porque o negócio está pegando na Bahia. A região fala, agora lembrei, rapaz, olha, o sul da Bahia, lá em Ilhéus, o couro tá comendo, viu? Eu avisei, eu falei sobre isso ontem. Olha, teve o sepultamento do policial. Rapaz, foi uma comoção muito grande, uma mobilização muito grande. E olha, o que tem de vagabundo caindo lá no sul da Bahia não está escrito no gibi. Hoje mesmo acompanhei através de um grupo de jornalistas e radialistas aqui, e o pessoal passando essas informações. E também, Luciano, eu vi até um vídeo aqui nesse mesmo grupo aqui, dessa operação que aconteceu aí em Angico de Mairi, desde do trajeto até a chegada e quando foi encontrado o veículo. Então, assim, um grupo de radialistas de todo o Brasil, vários radialistas participam, inclusive radialistas renomados aí, em jornais de grandes circulações, inclusive de jornais televisivos. E a situação lá do sul da Bahia está parada. Se você não tem nada urgente para fazer no sul da Bahia, espere um pouco. Não vá agora a passeio, etc e tal, porque o negócio lá não está para brincadeira. Principalmente aí nesse intervalo aí, ó, de 15 a 20 dias. Se você não tem necessidade de ir, vá só por diversão, espere um pouco, porque o negócio lá tá parado, viu, Luciano?
1: Mas já era esperado, né, John? Depois que aconteceu, a polícia chegou firme mesmo. Aí as forças de segurança têm que agir. É como o Nordeste e a Maralina também, né? Quando aqueles policiais que foram atingidos aí. Então, inclusive hoje pela manhã teve mais operação, Nordeste de Maralina. A região de Lauro de Freitas também está tendo operação da polícia. Lauro de Freitas é o seguinte, quando não acontece em Salvador, Lauro de Freitas é destaque. Lauro de Freitas é como muitos chamam, um puxadinho de Salvador, né? Lauro de Freitas. Lauro de Freitas é um barril, Lauro de Freitas. É confusão atrás do outro, muitos homicídios. Tá parada Lauro de Freitas, viu?
0: Tá certo, seu Luciano, são 13 horas mais 9 minutos. Bloco de esporte aí, jogador?
1: Bora então falar do esporte, porque tem Sul-Americana e Copa do Brasil, viu?
0: Beleza, vem de lá, seu Luciano Lopes. 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
1: Vamos lá, falar do esporte. A França anunciou Zinedine Zidane como novo treinador e a torcida reage. Glória, agora nós vamos ganhar uma Copa mais uma vez.
0: É, agora sim, você vê o que é o torcedor. O treinador que estava fez um bom trabalho?
1: Fez um bom trabalho, uhum. Deschamps.
0: Pronto, você vê, o cara fez um bom trabalho. Por pouco a França não chegou na final.
1: Sim.
0: Por pouco. E inclusive era a seleção cotada para suspender o
1: pra mim era uma das melhores seleções.
0: Pois é. Aí agora já houve a troca. Aí fica uma miséria dessas no Brasil aqui, só roubando o nosso dinheiro e ninguém faz nada. Olha, veja só que analogia. Um dos melhores treinadores da Copa do Mundo foi o treinador da França, isso é um fato, até pela campanha que fez a França, a seleção cotada para ser campeã da Copa do Mundo. O cara já caiu, fez uma boa Copa do Mundo, foi destaque. Aí fica uma miséria dessa no Brasil, fazendo...
1: Ganhando a bagatela de 5 milhões.
0: Rapaz, olha, pelo amor de Deus.
1: É um dos treinadores mais bem pago do mundo.
0: Dinheiro jogado fora.
1: Rapaz. Vamos lá falar aqui de Sul-Americana. Hoje vários jogos vão acontecer envolvendo, inclusive, time brasileiro. Às 19 horas, o Tigre joga contra o Nacional. Jogos já de volta, viu? O Santos joga contra a Universidade Central. Esse jogo será na Vila, todos os ingressos já foram vendidos. E o Santos venceu o jogo anterior por 4-1. O Vasco da Gama joga amanhã às 19 horas contra o Independente Medellín. O Bragantino recebe o Cristal amanhã às 21h30. Aí só vai ficar 8 clubes, viu? Cienciano joga contra o Lanús. E o Grêmio joga contra o Bolívar já na quinta-feira, dia 30. Verdade que Agora nós vamos entrar nos jogos de quartas de finais. Então, tá na hora dos times brasileiros aí. O Santos é o time que mais fez um bom resultado, né? Fez 4-1 fora de casa. Tem que perder com a diferença de 3-0 para ir para pênalti, né? O jogo é na Vila. Hoje é às 21h30. Agora, saindo da Sul-Americana, a Copa do Brasil vai ter início, reiniciar as oitavas de final agora também. Ou seja, final de semana. O Vasco da Gama joga contra o Fluminense às 17h30, jogos de ida. Jogos de ida. São dois jogos. Sábado às 17h30. O Atlético Mineiro joga contra o Juventude no sábado às 19h30 pela Copa do Brasil. O Santos recebe o Remo na Vila às 21 horas no sábado. Já o Palmeiras, no domingo, às 16 horas, joga contra o Fortaleza. O Mirassol joga às 18 horas do domingo contra o Grêmio pela Copa do Brasil. E a Chape joga contra o Cruzeiro às 18h30 no domingo. Ou seja, são jogos de ida da Copa do Brasil. Temos ainda a outra rodada, onde os times que jogam fora hoje retornam pra, em casa para receber seus adversários, o mesmo adversário. Tem que fazer o seu mando de campo, o Vasco, o Atlético Mineiro, o Santos, o Palmeiras, o Mirassol e a Chape. Fazer o seu mando de campo, porque vai jogar fora de casa depois, viu? Johnny!
0: Beleza, valeu, Luciano. Rapaz, deixa um abraço aqui, o Malhado. Hoje ele acertou a rádio que ele tá ouvindo, esse Boca Aberta, rapaz. Cadê ele?
2: Rádio aí, Moref. Oh. Boa tarde. É Tevaldo Malhado, ligado e sintonizado na EMORFM 96.3.
0: Hoje acertou, né?
2: Desejo a todos uma ótima quarta-feira.
0: Fala bem, ó.
2: Boa tarde, bancada. Boa tarde a todos. Boa tarde, Johnny. Boa tarde, Biru. Boa tarde a todos os ouvintes.
0: Valeu. Da 96. Autoridade aí do Santo Antônio.
2: É Tevaldo Malhado, ligado e sintonizado.
0: Aí é autoridade, viu, seu Luciano Lopes? Deixa eu ver aqui, rapaz. Tem mais um aqui.
3: Boa tarde, boa tarde, boa tarde.
0: Fala, bebê.
3: Fala, Rênico Negundes.
0: Rênico Negundes?
3: Tomando ar.
0: Ah, já sei quem é, bebê.
3: Embasa pra poder vir religar.
0: Cuida, Embasa!
3: Ligar não, pra vir ligar a água aqui no Tamanduá, que o povo tá precisando de água.
0: Libera, cuida!
3: E os reservatórios daqui já tá tudo seco já, viu?
0: Bora, dona Embasa, cuida, libera água pro povo do Tamanduá. Velhinho quer tomar banho. Rene Rachada, você sabe o que é Rene Rachada, né?
1: Mototáxi.
0: Você conhece, você tem a senha, você conhece. Valeu, Rachada, já tá dado o recado, viu? Olha aqui, o velho Aguidemar, tá ligado aqui, ó. O Angico tá famoso. Ah, a galera só quer graça. Vamos lá, deixa eu ver aqui, Luciano. Tem mais um áudio aqui, cadê? Este áudio aqui, vamos lá.
4: Eu lhe ouço direto.
5: Aqui em Vaza da Roça.
0: Bacana.
5: De povoado Barraca.
6: São Marlon Rios.
7: Vou mandar um alô pra meu avô.
8: Ivoneide.
9: Cailã.
10: E tio Negão.
11: E tia Célia.
12: Na fazenda Bonifácio.
13: Município Morro do Chapéu.
14: Município do Morro do Chapéu.
0: Você lembra o nome dele aí? Lembra o nome?
1: Cailã, né?
0: Rapaz, você tá a cabeça boa.
15: São Marlon Rios.
0: Eu acho que é Marlon Rios. Marlons, deixar um abraço pra você aqui, meu querido, viu? Um beijo em seu coração, que Deus te abençoe ricamente. Muito obrigado pelo carinho.
1: Um abraço,
0: viu?
1: A ele, né?
0: A você, e toda a sua família.
1: Quem tá ali orientando ele.
0: Quem tá orientando ele, né? Deu pra ver que é um garotão mais que especial, viu? Que Deus te abençoe ricamente. Muito obrigado pela audiência. Sempre que tiver por aí, mande uma mensagem pra gente, mande um áudio que a gente vai reproduzir e reforçar um abraço pra você, viu? Saúde e paz. Luciano, por hoje é só.
1: Por hoje é só, Júnior. Eu tô rindo aqui porque o ciúme é bicho danado, né?
0: Por quê?
1: O Lamine Yamal, ele está agora com uma garota, né? O nome dela, deixa eu ver, Inês Garcia. O ex dela disse o seguinte: você não ama. Você só quer engravidar por causa da pensão que ele irá lhe dar.
0: E ele com dor de cotovelo. Chora livre, irmão.
1: Lavínia, rapaz,
0: ela não tá com qualquer um, não. Ela está com um dos melhores jogadores do mundo, um dos destaques da Copa do Mundo. E mais destaque do que Lavínia mal foi o irmão dele. Você viu?
1: Rapaz, moleque
0: de um carisma diferenciado. É. Meu irmão, quem tem carisma, tem carisma. O resto é conversa.
1: Pra quem não sabe, Lavínia mal, ele era gandula. Lá no Barcelona, o pai dele, funcionário, ele quem pegava as bolas.
0: E a história dele,
1: começa.
0: E a história dele, familiar, é uma história assim, muito, muito dolorosa, né? Os pais separados, depois a mãe casou, o pai também casou. A história dele é uma história realmente de superação. Olha quem chegou, rapaz.
6: Alô, Johnny, alô, virou.
0: Fala.
6: Aquele abraço a todos vocês, alô, bancada top. Genivaldo Marcena falando aqui. Direto do interiorzão de São Paulo, não é? Hoje é quarta-feira, aliás, terça-feira.
0: Ah,
6: né?
0: Vai, maluco.
6: Eu tô ligado, eu quero mandar um alô aí ao pessoal da Cigana, ao pessoal da Rua José Queiroz de Almeida.
0: Tá todo atrapalhado, né? Hoje.
6: A minha residência ficava aí nessa localidade.
0: E
6: todo o povo piritibano.
0: Valeu, valeu, grande Beté, por hoje é só. Saúde e paz, Luciano Lopes, até amanhã. Você do outro lado, obrigado pela audiência.
1: Ok, até amanhã.
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8: 1:19.
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8: 1:21.
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8: 1:22.
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8: 1:24.

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0: piadista comigo.
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1: Padrão aéreo causa mais de 180
3: acusados de corrupção.
4: O Renato estava

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1: 3:54.

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Vamos aproveitar que nós estamos na praia e vamos fazer um reggae agora, viu? Vamos lá.

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Valeu, galera. São 5 horas 27 minutos. Lembrando para você que daqui a pouquinho tem para você o seu programa Top Brega, hein? Obrigado pelo carinho da companhia. 5h27. John Secada, Angel.

Muito bem, tá aí Saudade com Absinto, música que fez muito sucesso nos anos 80, Sou a Lua. 5h34, Kenny Rogers, You and I. Você e eu, 5h34, daqui a pouquinho o Top Brega, hein?

Valeu, tá aí pra você, Cool the Gang, e a bela canção Cheryl She, louca do Cabo de Verde, mandando um zoom pra todo mundo, Suzy Tico de Manguinha na escuta, né? Alô, Raimundo do Acarajé, aqui, rapaz, me dando os parabéns, valeu, Raimundo, pois é, hoje completando idade nova, né, meu filho, é, Raimundo, dona Eda do Acarajé, Léo também de Itabermutá, me parabenizando, obrigado aí, Léo, olha, daqui a pouquinho, top brega, hein?

0: Muito bem, cada vez que diz não, né? Alô, galera de Macajuba, Pedrinho de Ovo também tá ligado.
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0: Muito bem, galera. Boa noite, Piritiba. Boa noite, micro-região. Olha, começando o seu Top Brega, o programa mais brega da sua Aimoré FM, rapaz. Eita! Até as 7 horas da noite você vai curtir o melhor da música brega aí. Chamando a alusão para Vanusa e a sua mamãe, Dona Beta, rapaz. Não perde o Top Brega, né, Dona Beta? Boa noite, meu povo do Maçambão, do Cantinho. Alô, dona D, lá na Palmeirinha, né, Kio? É, não perde o programa, viu, Geltão? É, tá lá ligado. Eu quero agradecer o pessoal também, né, que me parabenizou hoje, viu, Geltão? Foi eu que agradecer a galera aí, rapaz, e rolou até conversa programa meio-dia do meu litro de uísque, que tem uns 15 anos que eu ganhei aquele litro de uísque, mas vou guardar pra uma data especial, né, Geltão? Rapaz, vou guardar para no dia que eu casar, viu, Geltão? Esse litro de uísque nós vamos tomar, de raiva. No dia que eu casar, nós vamos tomar esse uísque. Isso vou guardar pro casamento. Se eu não casar, eu carrego ele pro outro lado. Né não, Geltão? Eita, nós, olha! 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Você que está sofrendo com câimbras, é, rapaz, como nossa amiga Vera do Cansação, coitada de Vera, foi correr atrás de uma galinha, que eu não sei que diabo Vera quer inventando correr atrás de galinha, rapaz. Olha, caiu o Geltão. Sarou com o quê, Vera? 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Olha, falei que cansei. Cadê Jadila pra me ajudar? Jadila?
1: Sou Jadila.
0: Nós sabe que é você. Maurinha! Já tem luz aí, Maurinha? Botar luz na casa de Maurinha. Coitado de Maurinha, pai. Ficou a luz de vela, mas a luz de vela até que é romântico, né? Nunca mais eu convidei uma amiga para uma jantar à luz de vela. Geltão, você já convidou alguma pessoa para jantar à luz de vela? Rapaz, é mesmo, né, velho? Na hora convidar alguém para um jantar à luz de vela, é bom que economiza luz, energia. Não é não? Rapaz... Não é não, Pingo? Eita, nós! Olha, sim, Jardim, agora responda. Você não respondeu. E meu programa é bom ou é ruim?
1: Seu programa mata mil. Mil.
0: Tá vendo? O programa é mil. É o que, Alice? Já ligou o radinho?
1: Hoje, Santana. O radinho tá ligado aqui, viu?
0: Deixa ele ligado, desliga não. Boa noite, meu povo de mundo novo, a galera lá. De Morro do Chapéu, Cláudio tá ligado, Fátima, toda a turma, o pessoal de Meira Serra, Fedegoso, eita nós! Aquele abraço, alô, Dona Antônia, alô, Léo de Bitu, rapaz! Olha, em nome de quem? 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Olha, essa semana, se eu não fosse, eu tô querendo comemorar meu aniversário em Jacobina, viu, mocinha do bar? Agradecer, mocinha do bar. É, aí tá lá, me parabéns, vou lembrar assim, pois é. Tô querendo ir pra Jacobina, viu, mocinha? Esse final de semana, se eu acho que vou levar aquele uísque pra lascar a boca lá. É, né não? É, rapaz. Pois é. Comemorar aniversário lá com a minha galera, minha família, comer água até umas horas, né, meu filho? É. Pois é. Olha, a Casa de Trubão tá dizendo aqui que ela sempre fazia um jantar, mas a luz de candeeiro, mas Trubão, o candeeiro era um fumaceiro da... essa cara de Trubão não vai não, coitada de cara, rapaz. Por que não fez com vela, cara? Coitada de cara de Trubão, né, rapaz? Com candeeiro. Rapaz, disse que não achava candeeiro, era só com candeeiro, não achava vela. Rapaz, tome jeito, cara. Vela achava em tudo quanto é lugar. Rapaz. 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
2: Tentei.
0: Ô, vovó Bizu, vai me dar o que de presente? Vovó Bizu, só pede para pedir presente os outros. Ó, ela me pede presente de Natal, São João, Ano Novo. Presente de aniversário, agora dá presente, Deus tá vendo, ali é seu Madruga segura, viu? É, vovó Bizuí, não é brincadeira não, vou na casa dela, uma hora dar um toco nela, uma hora eu passo lá, pego ela com um prato na mão, rango na mão. Olha, 6:06.

0: Frank Lopes. Eu conheci essa musicava com Perna Malandra, que me mandou a primeira vez. Rapaz, esse Perna Malandra me descobre coisa, viu, mocinha do bar? Rapaz, pois é. 6:20 em Biritiba. Alô, Bigode, lá na Chapada. Para me desejar um também feliz aniversário. Obrigado, Bigode. Dona Margarida José Botazar também. Eita, aí Bia e Dona Creuza lá na Baixa Verde, o velho Matinho do Barrigão, Dona Ivonice lá em Gringo, então é Carlos, velho, o povo da Baixa Verde, tudo me desejando feliz aniversário, muito bem. Parabéns pra mim, né? Bora!
1: Parabéns pra você.
0: Ei, lasqueira, né, meu filho? Olha, deixa eu ver aqui, a meninada tá ligando.
2: Oi, Santana, boa noite, aqui é Maria Flor. Feliz aniversário, meu amigo!
0: Oi, falou bonito, obrigado, rapaz. Pois é, Maria Flor, muito obrigado, viu? Pelo carinho aí, pela audiência. Olha ele, rapaz, Juninho Play!
3: Parabéns, Gil Santana, muita saúde, muita paz. Parabéns pra você.
0: Obrigado.
3: Muita alegria no seu coração. Deus abençoe o seu dia, o seu aniversário. Parabéns, viu? Deus abençoe a mente, ao.
0: Valeu, Juninho Play! Rapaz, mocinha do Bada bem me desejando um feliz Natal, né? Ou feliz ano novo, aniversário. É Carla de Trovão, fica mandando mensagem, fica me atrapalhando, né? Ok, Carla? Já fez a sopa? Tá devendo a sopa até hoje, viu? Veja quando fizer a sopa, deixa ser cocó, vê se guarda um prato aí pra eu ir bater o grude, né? Por falar nisso, comprei sopa ali. Já tem duas sopas ali pra eu tomar: sopa de carne e sopa de frango. O cara que mora só é uma desgrama. Só caso com a mulher se ela souber fazer sopa. Não souber, eu não caso, não. Ah, não sei fazer sopa, então eu não caso. Boa noite, Gilson. Aqui é Bel dos Miranda. Parabéns, Gilson. Tudo de bom em sua vida, em saúde e paz. Valeu, Bel. Obrigado aí pelo carinho. Meu amigo, valeu. É, rapaz. Essa foto foi quando eu fui em Itabinutá, no São Pedro, 2025. É mesmo, rapaz. Ó, eu, Gui. É, às vezes, rapaz, Alisson, DJ Gui, rapaz, o cara guardou a foto, rapaz, e eu todo gatinho, rapaz, olha, eu sou gatinho, né? Aqui nos Marcelinos foi encontrado um IPVA de uma moto, documento e um cartão do SUS, hein? O documento está no nome de João Pedro Pereira Bruno. E o cartão do SUS, IPVA da moto, o nome de Célio Pires Barbosa, hein? É Vanilza, lá dos Marcelinos. Então você que perdeu esses documentos, corra, né, Vanilza? Vá logo lá. A Vanilza, cuidar. Obrigado aí, viu, mocinho? O Hélio Vaqueiro também me desejando um feliz aniversário. Muito bem, Hélio. Tá fazendo o que aí? Fazendo cuscuz ou mingau? Fazendo mingau. O Hélio Vaqueiro faz mingau pra comer. Tá vendo, Paulinho das Piabas? Rampa, uma hora dessa, mingau. Ei, Luizão Tapira também tá ligado.
4: Oi, Gilson, aqui é Luizão Tapira, tá, um feliz aniversário pra você, parabéns, felicidade pra você.
0: Obrigado, meu amigão. Rapaz, hoje que mandou parabéns também foi Tom Gotinha, Cole, Gabriela. Feliz aniversário, Santana, que Deus lhe abençoe. Jair Sintra, rapaz, lá de Tapira também. E Mara, né, Mara lá de Ibiapanã, parabéns, meu amigo, que Deus te abençoe sempre, valeu, Mara, obrigado.
5: Fala, Gil Santana, que é Alta Matos, tá aqui em Itapiramuntá, desejando um feliz aniversário, que Deus abençoe, e essa data se repite por muitos e muitos anos, tudo de bom pra você, um abraço.
0: Valeu, obrigado, Alta Matos, lá de Itapira, boa noite, Santana, lá da Rua da Caixa, rapaz, olha seus pais, seus irmãos. É, o esposo desejando um feliz aniversário, muita saúde e paz. Obrigado mesmo. Já fico todo sem jeito, né, Aguidemar? Pois é, o Hélio Vaqueiro tá cozinhando mingau. Ô, Hélio, tá canjica, é? For canjica, bote aí no canto do pote pra esfriar, que mais tarde eu passei pra pegar lá um pote de canjica, né? 6:24, música nova, Zezinho Barros, viu? Bora, Zezinho, arrocha, vá. Achei a caneta azul, ó.
6: Só.
0: Vamos ver esse negócio dessa caneta, né? Achou a caneta azul, rapaz.
6: Cezinho Bar.
0: Deixa eu mandar alôzão pra Bal, Dona Liu, a galera do Tinguim ouvindo a gente, Luizão lá no Tinguim. Alô, galera dos Cocos, Carinho Lilião, o povo tá ligado. Alô, Neto, alô, Dona Duge. É,

0: Rapaz, olha, nem no meu aniversário eu tenho paz. Vovó Bizuí atrás de Natal. Oi, você tem. Eu não sei como os parentes conhecem vovó Bizuí. Ó, você tem que dar presente vovó Bizuí. No Natal, Ano Novo, São João, São Pedro, ela quer presente. Rapaz, não sei como for, aguenta, rapaz. É tanto presente. Agora, dá presente à velhinha cocó da gota. Vovó Bizuí, homem. Quer dar aquele sabonete velho que vem no meio da feira? R$2.
1: Boa noite, gente.
0: Olha, Flor, aí, ó.
1: Quero desejar. Feliz aniversário.
0: Obrigado.
1: Que Deus te abençoe sempre.
0: Amém.
1: Né? Que você continue sendo essa pessoa abençoada, alegre, né?
0: Isso.
1: Hoje é dia de dar presente a você, né? De pedir
0: não,
1: nada.
0: Nada. E a verdade, eu ganhei presente até demais, rapaz. O povo tá mandou pix. Minha irmã mandou pix, meu irmão mandou pix pra tomar uma cerveja. Cerveja gorda da gota. Teve também um pessoal, os patrocínios do amigo meu também mandou pix. A carteira tá gorda, viu? Final de semana, o bicho vai pegar em Jacobina, viu? Eita, nós! Pois é, Flor, obrigado aí, viu? Eu tenho me desejado feliz aniversário, fico,
1: né,
0: feliz.
1: A Gilson, eu acho que ela vai te dar um sabonete, viu, Gilson?
0: Ela só dá sabonete, pensa, vem a cocó. E o povo me disse que ela comprava aquele sabonete, Flor, lá na cesta do povo, que era barato. Quando tinha cesta do povo, pra dar o povo de presente, só vovó Bizuí, brincadeira. Me disse que ela tava no mercado procurando um sabonete de R$2 pra me dar de presente, rapaz. Ó, vovó Bizuí, eu vou comprar uma caixa de sabonete, desse sabonete barato, e vou te dar de presente. Cada sabonete é um presente pra tu. Ó, Natal, Ano Novo. Dia da mãe, do pai, vou dar uma caixa de sabonete, aquele bem barato, viu? Olha, Léo também, Dona Antônia, lá de Bitume, desejo um feliz aniversário. Obrigado, Léo. Vou tocar aqui minha música de parabéns pra eu, né, velho? E Zica Fofoqueiro também, hoje, completa idade nova. Aí, muita sorte a minha, completar aniversário, mesmo dia que Zica Fofoqueiro. Alô, Dona Lúcia Bugaiu também, rapaz, mandou os parabéns pra mim. E o, acho que é sobrinho da Lúcia também, aniversariante do dia, hein?
2: Parabéns, parabéns, parabéns pra você.
0: É, rapaz, hoje completando mais uma idade, né? Leonino, Mãe dizia que eu era canceriano. Mãe é de câncer, que câncer? Depois eu descobri que eu era leão. Ó, mãe, eu sou leonino. E leonino é retado. Sacaneou, perdeu. Não? A gente gosta. Quando gosta, corre atrás, mas perdeu, tchau. Boa noite, Santana. Feliz aniversário. Deus te abençoe sempre. Manda alô aí pra neném, seu Hermes, rapaz, na Vila Santa Cruz. Vixe, rapaz, eu mandei alô pro povo da Serra Branca. O pessoal vai ficando aqui embaixo, eu vou esquecendo. Cadê que alegria? Tamires, de Serra Branca. Né, Tamires? Aquele abraço pra você, minha amiga. Me desejando também feliz aniversário. Valeu, Tamires. Obrigado. Tenho que ir lá na Serra Branca pra conhecer. Miguel Comum, conheço quase tudo, rapaz. Falta Serra Branca, Bitu. Né, seu Ivanilto? Andei muito lá na terra de seu Ivanilto, perto do Urubu. Palmeiras, seu Ivanilto, aí é?
3: Boa noite, Gilson. Feliz aniversário.
0: Obrigado, Rosilma.
3: Que Deus te proteja, dê muitos anos de vida e saúde.
0: Obrigado, minha querida. Olha, e também seu Ferreira, Thalita e sua esposa, né, Ferreira, me desejando pra mim também feliz aniversário. Obrigado, viu? Olha, não vou botar áudio, não. Ah, procurava isso, o Hélio do Vaqueiro também me desejando. Canjica, guarde minha canjica, viu? Vai comer a canjica toda, não. O Hélio do Vaqueiro é guloso que só a gota. E é mentira, cantou. Ele, Chico da Maneira, ele canta e Chico dança. Rapaz.
4: Vila Santa Cruz.
5: Boa noite, Gil Santana.
0: Dona Antônia.
5: Feliz aniversário. Que Deus lhe dê muitos anos de vida, saúde e felicidade. Fosse perto, lhe dava uma toalha. Mas é longe, eu não posso dar presente.
0: Nada.
5: E abraço de longe.
0: Um
5: abraço e um beijo.
0: Outro, obrigado. Nada. Só a sua consideração pra mim já valeu 1000 presentes. Rapaz. Olha, Gabriela.
6: Oi, Gilson, boa noite. Gilson, tô mandando esse áudio para você, desejando feliz aniversário.
0: Obrigado.
6: Que Deus lhe dê muitos anos de vida e saúde, que essa data se repita por muitos e muitos anos. Que você é uma pessoa maravilhosa.

0: Ana.
1: Ah, tá
0: bem? Boa noite.
1: Boa noite.
0: Lembra de mim? Meu nome é Alice.
1: Como é que eu vou esquecer de você?
0: Terra.
1: Ah.
0: Eu moro no mundo novo.
1: Ó, rapaz, e Zelão, lá do Zangico? Já casou, Zelão? Arruma uma mulher pra Zelão. Pediu um jovem também, quer casar, né, Pediu um jovem? Atenção, mulherada, sei que tá rodada, minha filha, procurando um marido. Olha, não importa não se tem filho, viu? Né? Pode ter quantos filhos, Pediu um jovem? Uns 3 ou 4 meninos, é bom que já solta os meninos de casa, não precisa negócio de tá criando mais menino. Até Carla de Trovão disse que vai comprar sabonete, olha pra dar. Onde é, Carla? Carla sabe. Ó, que Carla de Trovão aí gosta de coisa barata, ó. Diz que sabe onde é que tem sabonete de R$1. Deus é mais. Carla, tu é demais, viu? Tá vendo, Vera? Olha a Carla de Trovão, botou ali, ó. Eu sei onde tem sabonete de R$1 que eu compro lá direto. Rapaz, eu só tomo banho com Dove. Pra pele ficar melhor. Mas eu vou comprar pra dar um vobizu. R$1, né, Carla? Pronto. Vou comprar um rebanho. 12 sabonetes pro ano todo pra ela não reclamar. Um sabonete por mês. Cadê Zelão?
2: Bom dia, Júlio Inácio.
1: Vixe.
2: Júlio Inácio.
1: Eita.
2: Bom.
1: Trocou o nome.
3: Eita, gente. Agora arranjou. Agora arruma pra tu.
1: Leva pra tu, Zé.

quem fala aqui é Doge. Quero mandar um abraço para todos vocês. Também o nosso amigo Gilson Santana, do programa Top Brega, do Rádio Aimoré FM, Bahia.

0: Dose Quatro Negro. Agora, daqui a pouquinho, tem Amadão, Folha Seca, né? Ele canta com o Neto, viu? É, rapaz. Ei, Carla, não esquece de passar o mercado, viu, Carla? Pra ir lá comprar essa mulher de um real pra dar a vovó bizuí. É, rapaz, pensa bem a cocó ali.
1: Sei, tudo de bom na sua vida, viu? Gilson Santana, um feliz
0: Janice da Bahia. Jane da Bahia.
1: Muita paz, com um monte de saúde.
0: Obrigado.
1: Que Deus te protege, dê força, saúde e paz pra você. Tudo de bom na sua vida. A gente tá desejando um feliz aniversário pra você, é Jane da Bahia.
0: Jane da Bahia.
1: Pra você, viu?
0: Valeu, minha querida.
1: Santana.
0: Que abraço. Tá vendo? 6h40, em nome de quem? 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É. Comemorar o aniversário, dançar até umas horas. Pois é. Ah, Silvandira também, né, Márcia, dona Elícia? É, rapaz, desejando aí feliz aniversário. Era Marileuza também, dona Marileuza da Fazenda Palmeiras. Valeu, dona Marileuza, muito obrigado, agradecer a todo mundo aí. Rapaz, esse ano eu me passei, né? Nem dei presente ao povo, que eu dei um ano aí, dei um bocado de presente. É mesmo, vou me organizar para no próximo ano dar presente pra galera, né? É, esqueci, velho, me passei mesmo. Porque também tanta coisa, o cara fica doido, né? Acaba sozinho para resolver tudo. Tiadinho de mim, dá uma dó. Pois é, corra para Comercial Soares. Vai lá fazer economia. Tô em minha guarda, viu? Nem que for no meu dia que passa aí, viu? Sobrou algum licor, tomar um licor, né? Eita, é bom demais. Olha a nossa amiga Cléa também, rapaz, lá da Panorama, desejando aí parabéns pra mim, felicidade, muitos anos de vida. Obrigado. Bora? Com ela? Foi a seca. Olha aí, vovó Bizuí, foi a seca. Olha aí, música boa.

É demais. Criança é demais, né? Amo essas crianças minhas, meus netos, hein?

0: Eita, essa música é bonita pra caramba, né? Alô, galera da Palmeirinha, boa noite, Rico, boa noite, Bia, toda a galera da Palmeirinha, aquele abraço. Alô, dona Creuza e Lorival, lá no Carrasco, rapaz. Eita, nós. E a galera de Tapira, do Poço Bonito, dos Macacos da Bananeira, boa noite, meu povo, obrigado pelo carinho da audiência, né? Galera do Brongo também, eita!
1: Boa noite, Gilson Santana.
0: Ah.
1: Parabéns pra você, muitos anos de vida e muita felicidade.
0: Obrigado.
1: Quem tá mandando aqui é a mãe de Leia. Um abraço, bem forte.
0: Valeu, minha querida. Obrigado, obrigado, obrigado. Agora vou tomar um agora com essa música. Ave Maria, deixa eu beber um aqui agora.

Eita, essa música é linda, né? Ê, Paulo de Tarso, né? Paulo de Tarso gosta também, Douradinha tá ligada. Boa noite, meu povo. 6h53, eu toco o quê? Eu toco o Índio Apaixonado, né, meu primo Valdir lá de Itapipu, tá ligado. Eita, nós. Boa noite, galera do Junco. Alô, Nivaldo, a galera do Alto Capim, boa noite. Alô, Ivo, Muliquinho, lá em Baixa Grande, hein? E o povo das almas, Genilson, Dona Denaí, todo o povo, Dona Dade, boa noite, Valtinho, pisca, pisca, galera lá nas almas, tá me ouvindo, viu?

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1: Eita, essa música é linda. Alô, Rosana, seu nome é Dona Genivalda, né, Rosana? Lá em Itapuã, Risalva, toda a galera me ouvindo aí. Obrigado pelo carinho da companhia. Gente, Paulo de Tarso, Dona Dinha também me ouvindo. Obrigado aí, Paulo de Tarso, pelos parabéns, né? Sônia das Populares também. Enilde, agradecer a todos aí. Obrigado, obrigado. Meu cantor Geoval Santos também. Toda a galera aí. Obrigado, obrigado pela passagem, né? Então, amanhã eu tô de volta às 5 da manhã com o seu Despertar Chapada. Valeu, galera. Obrigado. Né? E para nós, aniversariantes do dia, só agradecimentos a Deus mais um ano, né? Não, Dona Beta, alô, galera, ouvindo nós. Obrigado pelo carinho da companhia, né, Vanusa? Todo mundo ouvindo, gente. Valeu, galera, até amanhã. Alô, Sandra, Irian, todo mundo ligado no programa. Valeu pelo carinho da companhia.

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1: Se trata de fato de um fenômeno novo que ele tem que ter uma atenção no campo da saúde mental.
2: Tecnologia na palma da mão. Mais de 177 milhões de pessoas usam o GovBR.
3: Hoje vamos falar sobre os níveis da conta e como ter mais segurança e acesso a todos os serviços. Carlos Oliveira.
4: Aumentar o nível da conta GovBR amplia a segurança e a quantidade de serviços que podem ser acessados na plataforma.
2: Do campo ao laboratório, cientistas da Amazônia sequenciaram pela primeira vez o genoma do açaí.
3: A descoberta abre caminho para melhorar a produtividade, garantir mais resistência, além da geração de novos produtos. Gabriela Noronha.
5: O trabalho é resultado de uma parceria entre a Embrapa e pesquisadores da Universidade Federal do Pará.
2: Hoje, na apresentação da Voz do Brasil, eu, Luciana Vasconcelos e Luciano Seixas.
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2: O Brasil apresentou o pedido formal de consulta aos Estados Unidos no sistema de solução de controvérsias na Organização Mundial do Comércio, a OMC.
3: A iniciativa do Ministério das Relações Exteriores contesta o aumento das tarifas imposto pelo governo norte-americano sobre as exportações brasileiras.
2: O Brasil questiona a tarifa adicional de 25% aplicada a produtos brasileiros e a taxação de 12,5% a um grupo de 60 países.
3: O pedido considera que as medidas norte-americanas são injustificadas e incompatíveis com obrigações dos Estados Unidos.
2: E está amparado no Acordo Geral sobre Tarifas e Comércio do Entendimento Relativo às Normas e Procedimentos sobre Solução de Controvérsias da OMC.
3: A solicitação é a primeira etapa para tentar um acordo direto entre os países junto ao órgão internacional.
2: E Brasil e Coreia participaram hoje em São Paulo de um fórum empresarial.
3: Promovido pela Apex, a Agência Brasileira de Promoção das Exportações e Atração de Investimentos, o encontro ocorreu no contexto da visita oficial do presidente sul-coreano Lee Jae-myung ao Brasil esta semana.
2: No encontro foram discutidas oportunidades para aumentar a relação bilateral de comércio, principalmente em setores do agronegócio, mineração, defesa e tecnologia.
3: O presidente da Apex, Laudemir Miller, destacou que, embora a movimentação comercial entre os dois países tenha chegado a 11 bilhões de dólares em 2025, a participação do Brasil nas importações da Coreia do Sul ainda é pequena.
6: O Brasil participa com 1% do comércio da importação da Coreia. Nós temos interesse e estamos crescendo no nosso mercado de frutas, café, especialmente a área de aeronáutica, defesa, mineração, minerais críticos, que é tão importante para nossos países, farmacêutico, biocombustíveis, que eu já comentei, química, a parte de tecnologia, e são esses empresários que estão aqui nesse encontro tão importante.
2: E o acordo de livre comércio entre o Mercosul e Singapura entra em vigor no próximo dia 1º de agosto.
3: O decreto que promulga o tratado foi publicado nesta terça-feira no Diário Oficial da União.
2: Para apoiar a implementação do acordo, o Ministério do Desenvolvimento, Indústria, Comércio e Serviços disponibilizou manuais com orientações para exportadores, importadores e operadores de comércio exterior.
3: Os documentos estão no portal Siscomex na internet.
2: O Ministério da Saúde lançou uma campanha de utilidade pública de prevenção aos danos das apostas online.
3: A iniciativa alerta a população sobre os riscos associados ao uso abusivo das bets e divulga serviços de saúde mental oferecidos pelo SUS para acolhimento e tratamento de apostadores afetados.
2: A campanha é veiculada na televisão, no rádio e nas redes sociais. Vamos ouvir?
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3: Para falar sobre as bets e o impacto na saúde de quem joga, conversamos com Marcelo Quimatti, diretor do Departamento de Saúde Mental, Álcool e Outras Drogas do Ministério da Saúde. Vamos ouvir.
2: A gente conversa agora com Marcelo Quimatti, diretor de saúde mental, álcool e outras drogas do Ministério da Saúde, para falar sobre saúde e apostas eletrônicas, as famosas bets. Muito obrigada, Marcelo, pela sua presença aqui na Voz do Brasil.
1: É um grande prazer e muito obrigado pelo convite.
2: Marcelo, para começar, o fato de uma pessoa realizar apostas já é considerado um vício ou existem etapas? Quando é que passa a ser realmente um problema?
1: Não, o fato de jogar, ele não é propriamente um problema, e muito menos um problema de saúde mental. A questão é que não existe um limite em que a gente pode dizer esta forma de jogar ela é absolutamente segura. E a pessoa ela migra muito rápido de um jogo que ele acontece por lazer exclusivamente para um jogo que ele acontece de uma forma compulsiva e que traz vários problemas associados tanto à saúde mental quanto à saúde financeira.
9: Agora, uma pessoa viciada em bets, Marcelo, ela consegue reconhecer o próprio vício? E como você disse aí, existe uma forma segura de se apostar em bet?
1: Não, não existe uma forma segura. Existe todo um processo que dá a relação da pessoa com uma plataforma ou com um jogo, que ela se modifica muito rápido. Normalmente, quando uma pessoa ela começa a jogar, ela começa a fazer isso por lazer, ainda que existam pessoas que elas começam a jogar como uma forma de aumentar os ganhos mensais. Esta forma, essa segunda forma, ela é particularmente muito perigosa e é muito difícil que uma pessoa que ela entre numa plataforma de jogos com essa intenção, ela não desenvolva problemas. Quando uma pessoa começa a jogar, tanto mesmo que seja uma situação de lazer, ela, num primeiro momento em que ela joga, ela começa a ganhar. Ela ganha porque existe um mecanismo dentro de uma plataforma que ela estipula a partir de um algoritmo que ela tem que ter pequenos ganhos para que ela se mantenha dentro daquela plataforma jogando. Porque do ponto de vista neurobiológico, um pequeno ganho que a pessoa tem dentro de uma plataforma tem um efeito cerebral muito parecido com um grande ganho. Então a pessoa ela tem uma sensação de que ela está no controle, que ela está ganhando com aquilo, e quando ela coloca dentro de uma planilha ou vê depois de uma hora, duas horas de jogo, quanto que ela ganhou e perdeu, ela realmente perdeu. Então, e daí neste momento ela continua jogando de uma forma compulsiva, por um lado, porque aqueles ganhos elas trouxeram prazer para ela, mas por outro lado, porque ela começa a correr atrás de um prejuízo do que ela teve. Aí, quando esse processo está desencadeado, é muito perigoso e a pessoa ela tende a ter impactos muito importantes dentro tanto da saúde mental quanto da saúde financeira.
2: O senhor falou saúde financeira, né? E a saúde mental, quais são os impactos mais comuns que a gente vê dentro da pessoa, para a vida familiar, no trabalho, como é que acontece?
1: Então, do ponto de vista da saúde mental especificamente, do ponto de vista epidemiológico, existe uma associação que não é uma associação só que é feita em estudos no Brasil, mas na literatura internacional, que eles apontam que existe uma incidência muito maior de transtornos de humor, como transtornos depressivos, transtornos de ansiedade, entre pessoas que jogam e principalmente aquelas que desenvolvem algum tipo de jogo patológico. Nós temos também várias outras dependências a álcool e outras drogas que eles também estão associados ao jogo compulsivo. E existe, por exemplo, uma taxa de suicídio que ela é 5 vezes maior do que a população em geral entre pessoas que desenvolvem problemas com jogos e apostas.
9: Agora, qual deve ser o primeiro passo para a pessoa que reconhece esse vício em bets? E existe essa ajuda no Sistema Único de Saúde?
1: Sim, Como você havia perguntado, existe uma dificuldade de identificação de quando isso se torna um problema. Dentro, em saúde mental, a gente tem 2 parâmetros que eles são bastante importantes para definir algum tipo de dependência, que é o primeiro, quando uma pessoa ela deixa de fazer outras coisas ou quando aquilo tem um impacto no cotidiano dela. Aquilo tem um impacto no cotidiano da pessoa, normalmente é difícil de mensurar, principalmente quando alguma coisa ela não é criminalizada. Então ela tende a naturalizar aquela prática que ela desenvolve. Dentro de saúde mental, é muito importante que a pessoa ela ouça as pessoas que estão ao redor, que elas normalmente têm uma sensibilidade muito maior e muito mais apurada para identificar diferenças e mudanças no padrão do cotidiano. Então, se, por exemplo, a pessoa é casada e o cônjuge fala assim, olha, você está jogando demais, você está com um problema. escute essa pessoa, porque muito provavelmente você está com um problema assim. E aí, o Sistema Único de Saúde, ele está passando por um processo de qualificação em relação a cuidado de pessoas com problemas com jogos e apostas, e é uma qualificação necessária, porque esse é um fenômeno novo e que, do ponto de vista epidemiológico, cresceu muito rápido ao longo dos últimos anos. E existe um desenvolvimento de uma plataforma de acesso a cuidado com um acesso digital, através do meu SUS digital, para pessoas que têm problemas com jogos e apostas, e que funciona. Foi muito importante a gente desenvolver esse tipo de estratégia, na medida em que as pessoas têm problemas com jogos e apostas, muito frequentemente elas estão cotidiano, dentro do cotidiano delas, num ambiente digital, e que tem muito mais sentido para elas acessar o cuidado através de uma plataforma digital.
2: E nessa plataforma digital que existe, é possível ver se você tem problema, se você não tem. Se alguém falou, olha, eu acho que você está com problema. Aí você pode, nessa plataforma, dentro do meu SUS digital, para poder ver, identificar, né?
1: Sim, existe uma testagem que ela tem uma sensibilidade e uma especificidade acima de 90%. A partir dessa testagem, a pessoa ela é encaminhada para uma outra plataforma, com qual ela vai receber atendimento, e aí ela vai ter um processo de acolhimento, de avaliação, e a partir daí é desenvolvendo um plano terapêutico para ela.
9: Agora, existe uma plataforma de autoexclusão para as pessoas que não querem mais jogar. Como é que funciona essa plataforma e para quem ela é direcionada?
1: Não, ela é fundamental. É fundamental porque, como se trata de um problema e que, uma vez instalado, a pessoa ela continua utilizando plataformas de uma forma compulsiva, a plataforma de autoexclusão é uma estratégia na qual ela para de receber propaganda, ela para de não tem acesso às plataformas de jogos através de um acesso que dá pelo GovBR, e que ela se cadastra dentro dessa plataforma de autoexclusão. Dentro dessa plataforma de autoexclusão existe já orientações em relação a como ela procura cuidado na área de saúde mental. E nós temos identificado que mais de 30% das pessoas que se autoexcluem identificam que já apresentam algum tipo de problema de saúde mental relacionado a jogos e apostas.
2: Quando você se autoexclui, o que acontece?
1: Você não consegue acessar plataformas de jogos, e você não recebe propagandas relacionadas a jogos e apostas a essas plataformas.
2: E só eu posso fazer? Um parente, alguém que vê que eu tenho problemas, pode fazer isso pela pessoa?
1: Sim, o acesso é através do CPF e através do SouGov.
2: Ah, então se eu ver que um familiar precisa disso, eu posso ir lá colocar o CPF dele e auto-excluí-lo dessas plataformas?
1: Sim, mas de qualquer forma, a intervenção da família é muito importante que ela se dê de uma forma pactuada junto com o usuário. Porque é muito importante que a família seja próxima no sentido de apoiar qualquer tipo de intervenção na área de saúde. E a plataforma de autoexclusão é bastante importante, mas quando ela está associada a um problema relacionado à saúde mental, é muito importante que a isso se some uma procura de cuidado.
9: Então, e uma vez feita essa autoexclusão, não tem como sair.
1: Existem algumas modalidades em que a pessoa é excluída por um mês, dois meses, seis meses ou por um tempo indeterminado. Então isso vai variar de acordo com a modalidade que a pessoa escolhe ela ser autoexcluída.
2: Então, só para destacar que esse vício é um problema, sim, de saúde mental. Para as pessoas estarem de olho, a família sabe, olha, não é uma brincadeira, é um vício, é um problema de saúde pública.
1: Não, e é um problema de saúde pública bastante importante. Ao longo desses últimos anos, a gente teve um aumento de procura na área da rede de atenção psicossocial de quase 150%, um aumento ao longo desses últimos anos, e com alguns meses, né, do desenvolvimento de ações de acesso digital ao cuidado, a gente teve uma procura gigantesca ao longo dos últimos meses. Então, de fato, é um problema de saúde pública, é um problema que ele teve um crescimento bastante importante durante os últimos anos. Ele se acentua muito durante o período da pandemia e se trata, de fato, de um fenômeno novo que ele tem que ter uma atenção no campo da saúde mental.
9: Tá certo, então. Nós conversamos com o Marcelo Quimatti, que é diretor de saúde mental, álcool e outras drogas do Ministério da Saúde. Marcelo, muito obrigado pela presença aqui na Voz do Brasil.
1: Muito obrigado, o convite, foi um prazer estar aqui.
2: Você que é usuário do gov.br, sabia que já pode aumentar os níveis da sua conta para ter mais segurança e acesso a serviços?
3: A conta gov.br possui os níveis bronze, prata e ouro. Cada um deles determina os tipos de serviços disponíveis e o grau de proteção.
2: E com alguns passos, você pode avançar para o nível ouro, o mais completo e seguro. Saiba como fazer na reportagem de Carlos Oliveira.
4: Aumentar o nível da conta GovBR amplia a segurança e a quantidade de serviços que podem ser acessados na plataforma. O nível mais completo é o ouro, o segundo é o prata e o bronze é o mais básico. Se sua conta GovBR for bronze ou prata, você pode subir para o nível ouro. Isso leva alguns minutos e deixa sua conta bem mais protegida contra fraudes e golpes. O diretor do Departamento de Identidade Digital da Secretaria de Governo Digital do Ministério da Gestão, Hudson Mesquita, detalha um dos caminhos para aumentar o nível de sua conta GovBR.
10: Uma das opções para fazer isso é pelo aplicativo GovBR. Para baixar, é só ir na sua loja de aplicativos, por exemplo, a Play Store ou App Store, fazer o download e instalar o aplicativo. Na verdade, com o app GovBR, a navegação na plataforma GovBR como um todo fica muito mais fácil.
4: Aí, logo na parte de cima do aplicativo GovBR, tem o botão Ver Nível. Quando você clicar nesse botão, vai aparecer o nível de sua conta e a opção Aumentar Nível da Conta. Se o seu nível não for ouro, você clica e vai seguindo o passo a passo. Uma das tarefas é o reconhecimento facial. Ao final do processo, você passa a ter a conta ouro. Um jeito ainda mais fácil é usar a Carteira de Identidade Nacional, a SIM. Se você já tirou a sua, quando abrir o aplicativo GovBR para aumentar o nível, selecione a opção de fazer isso por meio da SIM. Você usa o aplicativo GovBR para ler o código QR que fica na sua carteira de identidade nacional. Depois, é só seguir o passo a passo até concluir tudo. Com o nível ouro, é possível habilitar a autenticação da sua conta GovBR em duas etapas. Isso deixa a sua conta ainda mais protegida. E para assinar os seus documentos no GovBR, só é possível se você tiver o nível prata ou ouro. Para saber mais sobre os níveis da conta GovBR, acesse o site gov.br/conta. Reportagem Carlos Oliveira.
3: O início do inverno, marcado por tempo seco na maior parte do país, contribuiu para o desenvolvimento da safra no Brasil.
2: Por outro lado, o excesso de chuvas que atinge o Rio Grande do Sul pode trazer prejuízos para as plantações. A análise é da Conab.
11: O clima favoreceu o desenvolvimento das lavouras e o avanço da colheita na maior parte do país em julho. Mas o excesso de chuvas no sul e a falta de umidade em algumas áreas do Nordeste e do Centro-Oeste mostram que os efeitos sobre as plantações variam conforme a região e a cultura. É o que mostra o boletim divulgado pela Companhia Nacional de Abastecimento. A diretora de Política Agrícola e Informações da Conab, Nayara Andreoli Bittencourt, destaca os principais pontos do levantamento.
12: Entre 1º e 21 de julho, os maiores volumes de chuva ficaram concentrados em parte das regiões norte e sul e também no leste e no nordeste. Na maior parte do país predominou o tempo seco. Isso foi favorável, porque ajudou a maturação e a colheita do algodão e também do milho na segunda safra.
11: A diretora da Conab, Nayara Bittencourt, também explica que no sul a umidade ajudou as lavouras de inverno, mas as chuvas mais intensas trouxeram pontos de atenção no Rio Grande do Sul. Já no Nordeste, a falta de água no solo afetou áreas de feijão e de milho, cultivado na terceira safra.
12: No Rio Grande do Sul, as chuvas intensas do final do período podem ter causado danos localizados por enxurrada, alagamento e também lixiviação de nutrientes. A lixiviação é quando o excesso de água leva embora o nutriente do solo e reduz a fertilidade.
11: Já o algodão e o milho foram beneficiados pela falta de chuvas nas regiões Centro-Oeste e Sudeste, diferente do que ocorreu no Mato Grosso do Sul. O tempo firme prejudicou o desenvolvimento das lavouras de trigo. Para acompanhar essas mudanças, a Conab também analisa índices de vegetação obtidos por imagens de satélite. Eles ajudam a identificar o vigor das plantas e comparar o desenvolvimento das lavouras ao longo do tempo. Reportagem Pablo Mundim.
3: Pela primeira vez, pesquisadores da Amazônia sequenciaram o genoma do açaí, um dos frutos mais representativos da economia da região norte.
2: Essa técnica fornece um mapa genético do fruto, permitindo identificar os genes responsáveis por características como produtividade e resistência a doenças.
3: Isso contribui para o desenvolvimento de espécies mais adaptáveis, produtivas e resistentes.
2: Além de abrir novas oportunidades para a indústria e a pesquisa científica.
13: Todos os dias, em uma fábrica na Flórida, toneladas de polpa do açaí amazônico são transformadas em alimentos energéticos prontos para o consumo. A produção é resultado de um trabalho que começou há mais de 10 anos, quando Débora Saraiva e o marido resolveram levar o sabor original do Brasil para o mercado norte-americano. Segundo a empresária, o açaí é reconhecido lá fora como um superalimento.
14: Existe uma infinidade de possibilidades no uso do açaí, não só no mercado alimentício, mas também na parte cosmética. Então, cada vez mais eu percebo que as pessoas têm conhecimento do fruto. Sabem que é um fruto poderoso, um fruto rico em nutrientes.
13: O fruto da Amazônia ultrapassou as fronteiras geográficas e também da ciência. Pesquisadores sequenciaram pela primeira vez o genoma do açaí. O trabalho é resultado de uma parceria entre a Embrapa e pesquisadores da Universidade Federal do Pará. O professor Rafael Baraúna, do Instituto de Ciências Biológicas da UFPA, explica quais as contribuições que esse estudo vai trazer.
15: A gente passa a conhecer todo o funcionamento fisiológico daquela planta e aí entra, por exemplo, o melhoramento genético. Cada variante daquela do açaí podem ter características específicas, como, por exemplo, melhor produtividade, maior polpa do fruto, maior resistência à seca, maior resistência à praga, maior altura e, enfim, diversas outras possibilidades.
13: A coautora do estudo e pesquisadora da Embrapa Amazônia Oriental, Elisa Moura, avalia que o conhecimento do genoma é um importante ponto de partida para identificar os genes relacionados a características desejáveis da planta.
16: Tem várias aplicações agora que a gente vai poder utilizar com o genoma e poder avançar em pesquisas variadas. Eu vou poder, ainda na fase de muda, identificar plantas que produzem frutos menores, que produzem mais rápido.
13: O estudo reuniu uma equipe de 14 cientistas brasileiros e contou com financiamento da Fundação Amazônia de Amparo e Estudos e Pesquisas e do Conselho Nacional de Desenvolvimento Científico e Tecnológico. Reportagem Gabriela Noronha.
3: Instalação de sistemas de bombeamento, compra de ração, de motor para embarcação, gelo, combustível.
2: São muitos os gastos e investimentos necessários para viver da pesca no país.
3: Uma ferramenta de cálculo pode ajudar esses profissionais a encontrar crédito para negócio.
17: Por meio do preenchimento de algumas informações básicas, pescadores e aquicultores podem fazer simulações para encontrar linhas de crédito compatíveis com seu perfil. É para isso que foi criada a ferramenta de cálculo do crédito do Programa Nacional de Fortalecimento da Agricultura Familiar, PRONAF Azul. Significa mais renda para quem tira o sustento das águas e mais alimento de qualidade para os brasileiros, como destacou Clécio Nerbi, coordenador-geral de Infraestrutura e Fomento do Ministério da Pesca e Aquicultura.
18: Uma iniciativa que conecta pescadores artesanais e aquicultores familiares ao crédito rural.
17: Além de atender aos produtores, a ferramenta também pode ser utilizada por técnicos de assistência técnica, extensão rural e pesqueira, cooperativas, colônias de pescadores, associações e outras organizações que prestam orientação sobre o acesso ao crédito rural. São 3 linhas disponíveis, voltadas para diferentes objetivos e faixas de renda, como exemplificou Clécio Nerbi, do Ministério da Pesca e Aquicultura.
18: Ele funciona como uma ponte inteligente, direcionando o pescador ou aquicultor para a linha de crédito que melhor se encaixe na sua necessidade.
17: Vale lembrar que a simulação tem caráter informativo e não substitui a análise realizada pelas instituições financeiras, nem representa aprovação ou garantia de contratação do crédito. O endereço para acessar a ferramenta é simuladorpronaf.mda.gov.br. Reportagem Natália Cosli.
2: E essas foram as notícias do Governo Federal.
3: Uma realização da Secretaria de Comunicação Social da Presidência da República.
2: Com produção da empresa Brasil de Comunicação.
3: Fique agora com as notícias do Poder Judiciário e do Congresso Nacional. Boa noite.
2: Boa noite para você e até amanhã.
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20: STF autoriza a plataforma Buser a operar fretamento de ônibus por aplicativo no Paraná. STJ nega seguimento a recurso que pretendia levar discussão sobre caso do ex-jogador Robinho ao Supremo. Empresa de call center é condenada por não impedir atos obscenos no ambiente de trabalho. Boa noite, eu sou Marcela Luiza. O Supremo Tribunal Federal liberou os serviços da Buser no Paraná. A decisão liminar do ministro Nunes Marques derruba a proibição imposta pela Justiça Federal no sul do país, até que o Supremo julgue o recurso do caso. Carolina Chaves.
21: No STF, a Buser alegou que é apenas uma plataforma digital que conecta passageiros a empresas autorizadas e que a proibição fere o entendimento do Supremo sobre o uso de tecnologia no mercado. Para o relator, proibir a atuação da plataforma prejudicaria usuários e empresas parceiras. A liminar concede a liberação imediata das atividades no Paraná, mas a decisão, que já está valendo, deve passar por referendo do plenário do STF.
20: Vice-presidente do STJ, ministro Luiz Felipe Salomão, nega seguimento a recurso extraordinário do ex-jogador Robinho. O objetivo era levar ao Supremo Tribunal Federal a discussão sobre a decisão que reconheceu a validade no Brasil da sentença italiana que condenou o atleta por estupro coletivo. Fátima Uchoa.
22: Segundo o ministro Salomão, os argumentos da defesa tratam da interpretação de leis federais e não da violação direta à Constituição, o que impede a análise do recurso pelo STF. Dessa decisão ainda cabe agravo interno que, se apresentado, será analisado pela Corte Especial do STJ. Se o colegiado mantiver o entendimento do vice-presidente, o recurso extraordinário não será remetido ao STF. Robinho está preso desde março de 2024, quando a Corte Especial, por maioria, homologou a sentença da justiça italiana que o condenou a 9 anos de prisão por estupro coletivo cometido naquele país em 2013 e aceitou a transferência da execução da pena ao Brasil com o cumprimento imediato.
20: Empresa de call center é condenada por não impedir atos obscenos no ambiente de trabalho. A vítima já havia formalizado 14 denúncias. Marla Lacerda.
23: A atendente de call center deve receber indenização de R$5.000 por assédio sexual. O TST manteve a decisão que havia condenado a empresa por entender que ficou comprovada a omissão diante das situações vividas pela trabalhadora. O relator do caso na terceira turma, o ministro Maurício Godinho Delgado, observou que apenas um episódio já é suficiente para caracterizar o assédio, quando ele gera constrangimento ou abalo psicológico à vítima.
20: De 3 a 9 de agosto, o TSE promove a Semana Nacional do Sistema Eletrônico de Votação. Juliana Cariri.
24: A semana vai ter eixos temáticos para aproximar a justiça eleitoral de cidadãs e cidadãos. O primeiro tema é o sistema eletrônico por dentro, com a abertura da urna eletrônica em uma escola de Brasília. 2 dias vão ser dedicados ao combate à desinformação, com o eixo Viralizou, fatos e boatos sobre a urna. Há ainda os eixos Avanço no sistema eletrônico de votação, Caminho do voto e Como votar. Cada tema vai ter uma ação específica, como uma exposição no Senado Federal e visitas de estudantes ao Museu do Voto, na sede do TSE.
20: Justiça Federal recebe denúncia do MPF contra 4 acusados de garimpo ilegal em Parque Nacional no Amazonas. Vanessa Pereira.
25: Segundo a denúncia, a extração clandestina de cassiterita destruiu ao menos 39 hectares de floresta e atingiu 4.800 quilômetros de cursos d'água no Parque Nacional Mapinguari, em Lábrea, no Amazonas. A cassiterita é a principal fonte de estanho, metal usado na fabricação de latas de comida, telas de celular, peças de carro e ligas metálicas. Os réus vão responder pelos crimes de usurpação de bem da União, extração ilegal de recursos minerais e dano direto à unidade de conservação.
20: 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Uma boa noite e até amanhã.
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1: Eu sou Paula Groba.
5: E eu sou Ricardo Nakaoka.
1: E estes são os destaques de hoje do Jornal do Senado, que começa agora.
5: Fim da taxa das blusinhas divide parlamentares e depende de votação do Congresso.
1: Participação das mulheres na política mobiliza iniciativas no Senado.
5: Governo veta a inclusão de zootecnistas na lei do piso salarial.
1: Boa noite.
5: Boa noite.
1: A decisão do governo de acabar com a chamada taxa das blusinhas ainda precisa do aval do Congresso. A medida provisória que elimina o imposto de importação sobre compras internacionais de até 50 dólares deve ser votada até o dia 22 de setembro para continuar em vigor.
5: O texto, que ainda divide opiniões no Congresso, está entre as 32 medidas provisórias que aguardam a análise dos parlamentares. Os detalhes com a repórter Marcela Diniz.
6: Entre os parlamentares, a medida provisória que permite zerar o imposto de importação para compras internacionais de até 50 dólares divide opiniões, com argumentos

0: apresentou emendas com esse objetivo e para definir prazo mínimo de 90 dias para entrada em vigor de mudanças nas alíquotas do imposto de importação em remessas internacionais. O objetivo, segundo ele, é dar tempo de adaptação aos setores da economia impactados por essas alterações.
1: Promove previsibilidade, segurança jurídica e estabilidade regulatória. Empresas, produtores, comerciantes, plataformas digitais e consumidores precisam de regras claras e tempo razoável para adaptação.
0: A chamada taxa das blusinhas foi criada pelo governo Lula e aprovada pelo Congresso em 2024. Na época, a tributação de 20% nas compras em sites internacionais foi defendida tanto para dar um up na arrecadação quanto para proteger o varejo nacional. O senador Jacques Wagner, do PT da Bahia, que defende a medida provisória, diz que o governo reavaliou o cenário.
2: No caso das blusinhas, desde a criação dela, proposta na época pelo Ministério da Fazenda, houve uma controvérsia muito grande dentro do próprio governo. E aí se limitou até esses $50. Na minha opinião, pela avaliação que o governo fez, a arrecadação não foi tão significativa quanto se imaginava. E prejuízo, principalmente para as famílias mais humildes do ponto de vista financeiro, ou seja, que não tem tanto poder aquisitivo, foi muito grande.
0: Além do fim da taxa das blusinhas, o Congresso tem em pauta outras 31 medidas provisórias, como a do novo Desenrola Brasil, programa de renegociação de dívidas populares, as que reforçam as ações de proteção aos setores da economia brasileira prejudicados pelo tarifaço imposto pelos Estados Unidos e as MPs editadas pelo governo para regular o mercado de combustíveis afetado por conflitos no Oriente Médio.
3: E o Brasil pode ganhar uma política nacional para fortalecer a indústria de motores.
4: A proposta, que está pronta para a votação final no Senado, prevê incentivos à fabricação no país, à inovação tecnológica, à qualificação de mão de obra e à instalação de fábricas em regiões menos industrializadas. Mais informações com o repórter Márcio Maturana.
5: Com o fim do recesso parlamentar, a Comissão de Infraestrutura pode votar a criação da Política Nacional de Incentivo à Fabricação de Motores. A análise do projeto foi iniciada antes do recesso, mas a energia elétrica caiu no momento em que o resultado ia ser revelado no painel eletrônico. O objetivo da proposta é estimular a inovação tecnológica, qualificar trabalhadores e incentivar a instalação de fábricas em regiões menos industrializadas. O texto foi elogiado pelo relator Laércio Oliveira, do PP de Sergipe.
6: O projeto acerta ao incentivar investimentos em pesquisa, desenvolvimento, inovação voltados a motores mais sustentáveis, especialmente aqueles compatíveis com biocombustíveis, hidrogênio e outras alternativas energéticas nas quais o Brasil possui vantagens comparativas relevantes.
5: Se for aprovado pela Comissão de Infraestrutura, o projeto segue direto para a Câmara dos Deputados.
3: O projeto que estendia o piso salarial aos zootecnistas foi vetado integralmente pela Presidência da República.
4: O governo alega que a proposta descumpre as regras da responsabilidade fiscal. Agora o veto será analisado pelo Congresso Nacional. Repórter Douglas Castilho.
7: O Poder Executivo justificou a decisão apontando que o texto criaria novas despesas obrigatórias para órgãos públicos federais, estaduais e municipais que empregam esses profissionais, sem apresentar os estudos de impacto financeiro exigidos por lei. Além disso, a Constituição Federal prevê que a criação de despesas obrigatórias não pode ser realizada sem a indicação da origem dos recursos para pagar os novos gastos. O autor do projeto, o senador Zequinha Marinho, do Podemos do Pará, falou da importância da iniciativa no momento de sua aprovação pela Comissão de Assuntos Sociais.
8: O zootecnista é responsável pela questão do manejo animal, pela questão da nutrição animal, pela questão ambiental. Então é uma profissão extremamente importante para um país como o Brasil, que tem um rebanho aí de mais ou menos de 234 milhões de cabeças de gado, sem falar em outras espécies que também não são pequenas.
7: Agora, o Congresso Nacional deverá avaliar a decisão do Executivo em sessão conjunta da Câmara dos Deputados e do Senado. Para um veto do presidente da República ser derrubado, é preciso o voto de, no mínimo, 257 deputados federais e 41 senadores.
3: Faltam pouco mais de 2 meses para as eleições e as mulheres continuam sendo a maioria do eleitorado brasileiro. Segundo o Tribunal Superior Eleitoral, elas representam 52,8% das pessoas aptas a votar nas eleições de outubro.
4: Mas embora sejam maioria nas urnas, as mulheres

0: ainda ocupam poucos espaços nos cargos eletivos. Para mudar esse cenário, o Senado tem debatido e apresentado iniciativas para ampliar a participação feminina na política. Ouça mais na reportagem de Yasmin Rodrigues.
1: De acordo com o TSE, mais de 83 milhões de eleitoras estão aptas a irem às urnas em outubro deste ano, número que representa 52,8% do total de votantes. Apesar dessa predominância, elas ainda ocupam uma parcela reduzida dos cargos eletivos no país. No Senado, por exemplo, das 81 cadeiras, apenas 15 são ocupadas por mulheres. Para mudar essa realidade, nos últimos anos, o Senado tem discutido e aprovado medidas voltadas ao fortalecimento da participação política feminina e ao enfrentamento da violência política de gênero. Apesar das discussões, a senadora Leila Barros, do PDT do Distrito Federal, destaca que a presença das mulheres nos espaços de decisão ainda precisa avançar.
2: Você começa a entender que muitas vezes esse espaço muitas vezes é negado pelo próprio corporativismo do ambiente. Então, assim, nós sabemos que esses desafios eles não serão superados numa legislatura ou em duas ou três legislaturas. É um trabalho diário.
1: Na avaliação da senadora Zenaide Maia, do PSD do Rio Grande do Norte, ampliar a participação feminina nos mandatos eletivos é um passo importante.
3: Por isso que precisamos de mais mulheres, para poder estarmos presentes em todas essas comissões. Porque eu digo sempre para as mulheres, por que vir para a política? Porque se faz necessário, porque é nesse Congresso Nacional que é quem decide o seu salário. Aqui decide com quantas horas homens e mulheres desse país vão trabalhar.
1: No Senado, o tema tem recebido atenção por meio da atuação da Procuradoria Especial da Mulher, de sessões temáticas e da análise de propostas voltadas ao aumento da representação feminina. Entre as iniciativas debatidas estão medidas para ampliar a participação das mulheres nos espaços de liderança do parlamento, fortalecer o financiamento de campanhas e combater a violência política de gênero, considerado um dos principais obstáculos para a permanência das mulheres na vida pública.
4: E a tecnologia também tem ajudado os eleitores. O e-Título, aplicativo gratuito da Justiça Eleitoral, permite consultar o local de votação, emitir certidões, justificar a ausência às urnas e, para quem tem biometria cadastrada, substitui o documento de identificação no momento do voto.
0: Além do e-Título, são aceitos para votar nas eleições gerais de 2026 documentos com foto, como carteira de identidade ou identidade social, carteira nacional de habilitação, passaporte, carteira de trabalho, certificado de reservista e carteira de categoria profissional reconhecida por lei. Com edição de Paula Groba e trabalhos técnicos de Eliseu Caires, o Jornal do Senado fica por aqui. Acompanhe agora as notícias da Câmara dos Deputados. Boa noite.
4: Boa noite e até amanhã.
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6: Comissão aprova mudanças na Política Nacional de Mobilidade Urbana.
7: Proposta em discussão amplia a autonomia de paciente em fase terminal.
6: Avança projeto que protege idoso contra crimes de natureza financeira.
7: Boa noite. Comissão aprova medidas para a proteção de idosos contra fraudes financeiras. A repórter Maria Neves explica quais são as novas medidas.
8: A Comissão de Defesa dos Direitos da Pessoa Idosa da Câmara dos Deputados aprovou proposta com medidas para combater a violência financeira contra idosos. O projeto determina expressamente que o Fundo da Pessoa Idosa deverá financiar ações, campanhas e outras iniciativas voltadas à prevenção, combate, responsabilização e reparação de danos decorrentes de práticas lesivas ao patrimônio de maiores de 60 anos. Atualmente, a lei que criou o fundo diz apenas que o Conselho Nacional dos Direitos da Pessoa Idosa deve dar prioridade a projetos que, entre outras medidas, promovam a educação financeira de pessoas idosas. O texto aprovado também prevê penas para quem cometer crimes financeiros contra idosos. Pela proposta, o infrator ficará sujeito à reclusão de 4 a 8 anos e multa. Se quem cometeu a fraude tiver com o idoso relação contratual, familiar ou profissional que envolva confiança, a punição será maior. sobe para reclusão de 5 a 10 anos mais multa. Na opinião da relatora, a deputada Flávia Moraes, do PDT de Goiás, prever punição severa é mais uma forma de proteger o idoso que muitas vezes é vítima da própria família.
9: Quando você fala do endividamento geral da população, a gente sabe que essa ocorrência ela vai estourar muitas vezes ali, é na aposentadoria do idoso da família, é ali que vai muitas vezes ser buscado ali o pagamento dessas dívidas da família, né? Então é preciso preservar isso, trazer aí uma proteção do Estado para que esse nosso idoso possa garantir a sua alimentação, a sua dignidade, seus medicamentos, para que ele não possa passar privações.
8: Ao apresentar o projeto original, o deputado Marcos Tavares, do PDT do Rio de Janeiro, ressaltou que a violência patrimonial e financeira está entre as três formas mais comuns de agressões contra idosos. O Serviço Nacional de Denúncias de Violações de Direitos Humanos, o Disque 100, registrou em 2024 mais de 72 mil fraudes financeiras contra pessoas acima de 60 anos. Pela proposta aprovada, todas as instituições financeiras ficam proibidas de conceder empréstimos a idosos somente por meio virtual. Maiores de 60 anos só poderão contrair financiamento com assinatura de contrato em papel. A deputada Flávia Moraes explica que o Estatuto da Pessoa Idosa prevê que pessoa acima de 60 anos pode comprometer, no máximo, 30% da renda com dívidas. No entanto, segundo ressalta, as instituições financeiras não respeitam esse limite com a concessão de empréstimos e mais empréstimos que deixam o idoso sem recursos sequer para subsistência. O texto determina também que o Fundo Nacional da Pessoa Idosa deve financiar o desenvolvimento de tecnologias assistidas voltadas a pessoas idosas. Na opinião de Flávia Moraes, essa medida é importante porque hoje as plataformas podem identificar as fraudes e alertar as pessoas idosas, que com conhecimento adequado das tecnologias são capazes de se defender dos golpes. O projeto será votado pelo plenário, mas antes precisa passar pela análise das comissões de Finanças e Tributação e de Constituição e Justiça. Da Rádio Câmara de Brasília, Maria Neves.
5: Segurança Pública.
6: Baleia Rossi, do MDB de São Paulo, apresentou o projeto que aumenta as penas para crimes contra a paz pública, como incitação ao crime, apologia ao crime e associação criminosa quando forem cometidos pela internet.
7: A proposta também prevê punições mais severas quando os crimes tiverem como alvo mulheres. De acordo com o deputado, o objetivo é adequar a legislação ao ambiente digital e reforçar o combate à violência de gênero.
5: Relações Exteriores.
6: A Comissão de Educação da Câmara aprovou a criação do Dia Nacional da Retratação aos Imigrantes Japoneses, devido à perseguição e discriminação ocorrida no Brasil durante e após a Segunda Guerra Mundial. O repórter Luiz Cláudio Canuto explica o contexto da proposta.
10: A Comissão de Educação da Câmara aprovou o projeto que institui o Dia Nacional da Retratação aos Imigrantes Japoneses. Os deputados seguiram a recomendação do relator, deputado Ismael, do PL de Santa Catarina, e aprovou o projeto do deputado Luiz Nishimori, do PSD do Paraná. O Dia da Retratação deve ser celebrado anualmente em 25 de julho. A proposta também inclui a data no calendário escolar brasileiro para que haja atividades educativas com reflexão sobre a xenofobia e a valorização da cultura japonesa. Segundo Nishimori, além do reconhecimento histórico, a proposta representa um passo relevante na promoção de uma educação que valorize a diversidade cultural.
11: Além disso, fortalece a educação ao incluir o tema no calendário escolar, incentivando a reflexão, a memória histórica e a formação de cidadãos mais conscientes e respeitosos com a diversidade. Durante e após a Segunda Guerra Mundial, houve forte perseguição, discriminação e violação dos direitos. A criação da data tem justamente o objetivo de combater preconceitos e estereótipos ainda existentes, reforçando a importância da conscientização.
10: A imigração japonesa no Brasil teve início em 1908, quando famílias chegaram ao país em busca de prosperidade nas lavouras de café em São Paulo e no Paraná. Atualmente, cerca de 2,5 milhões de japoneses e descendentes vivem no Brasil e compõem a maior população de origem japonesa fora do Japão. O projeto que cria o Dia Nacional da Retratação aos Imigrantes Japoneses está na Comissão de Direitos Humanos e precisa passar também pela Comissão de Constituição e Justiça antes de seguir para o Senado Federal. Da Rádio Câmara de Brasília, Luiz Cláudio Canuto.
5: Esporte.
7: Rodrigo Gambale, do Podemos de São Paulo, apresentou o projeto que cria o programa Atleta Nota 10 para ampliar o acesso de estudantes atletas da rede pública ao ensino superior privado. A proposta prevê bolsas de estudo em instituições que aderirem à iniciativa.
6: O texto de Rodrigo Gambale exige bom desempenho acadêmico, frequência escolar e participação em competições para a concessão e manutenção do benefício. A proposta também cria um selo de reconhecimento para as universidades que incentivarem o esporte.
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7: Seminário na Câmara defende reserva de cadeiras para consolidar presença feminina na política brasileira. A repórter Noelle Nobre acompanhou o debate.
13: A Secretaria da Mulher da Câmara dos Deputados realizou um seminário para debater os 30 anos da Lei de Cotas de Gênero na política no Brasil, marco da primeira eleição com reserva de gênero em 1996. O consenso entre as participantes foi de que, embora a legislação atual de pelo menos 30% para candidaturas femininas tenha sido um avanço, o país precisa transitar para um modelo de reserva de cadeiras para garantir que as mulheres deixem de ser apenas convidadas nos espaços de poder. A deputada Isa Arruda, do MDB de Pernambuco, do Observatório Nacional da Mulher na Política, destacou que a legislação atual é apenas o começo.
14: As cotas foram os nossos primeiros passos, mas ela não pode ser o nosso teto. Ela precisa ser o nosso piso para continuarmos avançando.
13: Reforçando a visão, a deputada Laura Carneiro, do PSD do Rio de Janeiro, uma das coordenadoras da bancada feminina na Câmara, defendeu que o Brasil siga exemplos como o do México, que adota a paridade como regra.
15: Não queremos estar na foto apenas. Queremos estar na mesa de decisão.
13: Laura Carneiro lembrou que a dificuldade de captação de recursos e a ausência de reserva de assentos impedem que os 30% de candidaturas se convertam em 30% de eleitas. Hoje, as mulheres ocupam apenas 18% da Câmara. A deputada Érica Hilton, do PSOL de São Paulo, presidente da Comissão de Defesa dos Direitos da Mulher, classificou a atual política de cotas como insuficiente diante dos desafios. Ela denunciou o uso de mulheres como candidaturas laranja para desvio de recursos e criticou as anistias dadas a partidos que descumprem a lei.
16: Isso é um escárnio, isso é um deboche. O que eles estão dizendo é que não existe legislação que dará conta de tapar o buraco da exclusão.
13: A conclusão das palestrantes é que o fortalecimento da democracia brasileira depende de mecanismos que garantam não apenas o direito de disputar, mas o direito de exercer o poder com segurança e autonomia. Da Rádio Câmara de Brasília, Noelle Nobre.
5: Consumidor.
6: Felipe Francischini, do Podemos do Paraná, defende a uniformização da atuação dos PROCONs em todo o país. De acordo com o deputado, a ideia é determinar diretrizes nacionais para padronizar procedimentos e estabelecer prazos comuns de atendimento.
7: Felipe Francischini argumenta que a medida busca reduzir diferenças entre os órgãos de defesa do consumidor nos estados e municípios. O objetivo, segundo ele, é garantir mais previsibilidade, eficiência e tratamento igualitário para consumidores e fornecedores.
5: Desenvolvimento regional.
6: Comissão aprova projeto que altera a Política Nacional de Mobilidade Urbana.
7: A repórter Júlia Lopes nos conta quais as novas medidas propostas.
17: A Comissão de Desenvolvimento Urbano da Câmara dos Deputados aprovou um projeto de lei que altera a Política Nacional de Mobilidade Urbana. A proposta tem como objetivo incentivar os municípios a elaborarem seus planos de mobilidade. A Política Nacional, criada em 2012, estabelece diretrizes para o planejamento e a gestão do transporte nas cidades brasileiras. Pela lei, municípios com mais de 20 mil habitantes devem elaborar seus planos com prioridade para o transporte público e os meios não motorizados. Segundo o autor do projeto, o deputado Rafael Brito, do MDB de Alagoas, apenas 20% das cidades que têm essa obrigação já concluiu o plano de mobilidade, apesar da exigência legal. A proposta prevê medidas como assistência financeira da União para a elaboração dos planos, possibilidade de contrapartida administrativa dos municípios e alinhamento com o Plano Nacional de Redução de Mortes e Lesões no Trânsito. O texto também determina que o repasse de recursos federais fique condicionado à análise dos planos pela Secretaria Nacional de Mobilidade Urbana e a verificação do cumprimento dos requisitos legais. Para o relator da proposta, deputado Hildo Rocha, do MDB do Maranhão, é fundamental a elaboração de planos de mobilidade para o funcionamento das cidades, mas que essa elaboração pode custar caro para muitos municípios.
18: Grande parte das cidades brasileiras que já deveriam ter seu plano municipal de mobilidade não tem. E isso ocasiona engarrafamento. A falta de um plano de mobilidade ocasiona muitos acidentes, muitos desastres, muitas mortes. E esse plano municipal, ele não é barato. É um plano que custa uma certa quantia, em que muitas das vezes o município não tem, porque o município está endividado, o município tem dificuldade e não tem como fazer. O que nós estamos aqui é de que a União priorize o investimento, pagamento desses planos através de recursos federais e leva-se em consideração vários fatores.
17: Além disso, ele também ressaltou que os planos precisam ser atualizados com frequência. As cidades estão em constante mudança e, por isso, o planejamento também deve acompanhar essa evolução. Há casos de municípios grandes com planos de mobilidade defasados há mais de 30 anos. A proposta também autoriza o governo federal a credenciar profissionais e empresas para elaborar os planos de mobilidade urbana desde que cumpram as exigências previstas em lei. O projeto que altera a Política Nacional de Mobilidade Urbana, incluindo novas medidas para auxiliar em planos municipais de mobilidade, segue em análise na Comissão de Constituição e Justiça. Da Rádio Câmara de Brasília, Júlia Lopes.
5: Saúde.
6: Projeto de Luiz Erundina, do PSOL de São Paulo, institui o Dia Nacional de Conscientização sobre o vírus linfotrópico de células T humanas, o HTLV. A proposta prevê campanhas públicas para alertar a população sobre as formas de transmissão, prevenção e a importância do tratamento.
7: O texto de Luiz Erundina também incentiva o combate ao estigma social e a divulgação de centros de atendimento especializado no SUS. A deputada considera que a medida é urgente para enfrentar a desinformação sobre o vírus.
5: Direitos humanos.
6: Projeto que garante mais autonomia a pacientes em fase terminal avança na Câmara. Os detalhes com a repórter Sofia Peçanha.
19: A Comissão de Saúde da Câmara dos Deputados aprovou o projeto que estabelece os direitos de pessoas com doenças graves e em fase final de vida. O texto aprovado cria regras para garantir que esses pacientes possam escolher como querem ser tratados e evitar sofrimento desnecessário com apoio à família. A proposta garante que pacientes com doenças incuráveis em estágio avançado, com expectativa de vida reduzida, tenham mais autonomia sobre o próprio tratamento. Entre os pontos previstos estão o direito à informação clara sobre a condição de saúde, a participação nas decisões médicas e a possibilidade de recusar procedimentos que apenas prolonguem o sofrimento. O projeto também reforça o acesso aos cuidados paliativos, com foco no alívio da dor, no conforto físico e emocional e no respeito à vontade do paciente, seja no hospital ou em casa. A relatora da proposta na Comissão de Saúde, a deputada Flávia Moraes, destacou que o objetivo é assegurar a dignidade e o princípio da autonomia da vontade.
20: Permite que as pessoas vivam o período final de suas vidas com conforto e autonomia, evitando obstinação terapêutica e promovendo cuidado integral em ambiente hospitalar ou domiciliar, conforme a vontade do paciente.
19: A medida também trata da segurança jurídica para médicos, pacientes e familiares na tomada de decisões delicadas no fim da vida, como a limitação de tratamentos desproporcionais e o uso de sedação paliativa em caso de sofrimento intenso. Segundo a relatora, a proposta pode reduzir conflitos e trazer mais clareza nesses casos.
20: Contribuirá para garantir segurança jurídica aos pacientes, famílias e profissionais de saúde. Reduzirá conflitos éticos e emocionais no final da vida. E fortalecerá uma cultura de cuidado centrada na pessoa e no respeito às suas escolhas.
19: O texto deixa claro que a prática da eutanásia, que é o ato de abreviar a vida de alguém para aliviar sofrimento, continua proibida no Brasil. A proposta permite que o paciente recuse tratamentos e garante o uso de cuidados paliativos, mas sem provocar a morte de forma intencional. O projeto que estabelece os direitos das pessoas em estágio de doença avançada será analisado a seguir pela Comissão de Finanças e Tributação. Da Rádio Câmara de Brasília, Sofia Pessanha.
5: Ciência e tecnologia.
7: Mário Frias, do PL de São Paulo, propõe mudanças no Estatuto Digital da Criança e do Adolescente para proibir mecanismos de censura prévia e garantir a liberdade de expressão. O texto também estabelece que conteúdos considerados lícitos só poderão ser removidos por decisão judicial.
21: Para Mário Frias, o projeto preserva a proteção de crianças e adolescentes contra a exploração sexual e pornografia infantil. Ele disse que a proposta também mantém as regras de combate a crimes na internet e busca garantir mais segurança jurídica para usuários e plataformas digitais.
7: Termina agora o Jornal Câmara dos Deputados, produzido pela Rádio Câmara, com trabalhos técnicos de Wellington Teles.
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0: Eu quero chamar aqui para tocar a música Sem Você, Demian Antiguez.
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Muito bem, gente. Em Piritiba são exatamente 20h13. 20h13. Franklin Souza já se encontra aqui nos estúdios da Amora FM para fazer a programação Espaço Gospel aqui diretamente da Rádio Amora FM, hein? Muito boa noite para você que acabou de ligar o rádio agora e também muito boa noite a você que nos acompanha desde 5 horas da manhã. Forte abraço para cada um de vocês aí, tá bom? Olha só, rapaz, hoje tem aniversariante, isso mesmo. Quero desejar as minhas felicitações aqui para o meu parceiro, meu amigo Gilson Santana, isso mesmo, aqui da Rádio Amora FM. Gilson Santana completando mais um ano de vida, isso mesmo, meu querido amigo. Parabéns, meu nobre. Que Deus continue te abençoando. Que Deus continue te dando muita saúde, muita paz, muita sabedoria, muita paciência para enfrentar, né, os desafios do dia a dia. E muita prosperidade também em sua vida, viu? Que Deus possa realizar todos os seus sonhos e seus desejos. Sinta-se abraçado por toda a equipe da Amora FM, viu, Gilson? Você é um cara nota mil. Você é um cara que merece tudo de bom, tá bom? Valeu, Gilson Santana! Muito bem, mandar um forte abraço aí pra minha amiga Janice da Bahia, né? Alô, Jane Bahia! Minha amiga Suzanete lá do Angico de Mairi também, hein? Forte abraço pra você, Suzy! Tá, então, gente, Piritiba são 20h15, olha só, minha amiga Suzy, boa noite, meu amigo Franklin, passa uma música de Daniel e Samuel, o pastorzinho, para todos os aniversariantes de hoje. Opa, a produção aqui já tá com a mão na massa, viu, Suzy? Rapaz, a produção aqui já está com a mão na massa, já está colocando a música no ponto. Valeu! Alô, minha amiga Jane da Bahia, tamo junto. Tá, então, gente, em Piritiba são 20h16. Olha só, iremos até as 23h e até lá muita coisa vai rolar aqui na Amora FM, hein? Então fiquem de radinho ligado, não perca nenhuma das nossas programações. Olha só, a partir de 9h entra no ar pra você a programação MPB Nights, que é uma mistura de muita música romântica, muita música boa, é uma mistura de muitos ritmos aqui, vocês vão gostar, tá bom? Olha só, e a partir de 10h é aí que o filho chora e a mãe não vê, é isso mesmo. Por que, locutor? Por que você está dizendo isso? Porque a partir de 10h é a hora onde você vai se apaixonar de verdade com muita música romântica aqui, diretamente dos estúdios da Amora FM, e essas canções foram escolhidas a dedo. Cada minutinho dessa música aí foi escolhida a dedo para trazer para vocês aqui o melhor do som. Muito bem, gente, em Piritiba são 20h17. Pastorzinho, a pedido da minha amiga Suzanete lá em Angico de Mairi. Tenha uma ótima noite para vocês. F.

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